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A dose mais forte, Jesus é a dose mais forte. 94, fica por aqui o Toca Toca. Amanhã tem mais, hein? Depois da Voz do Brasil. Eu volto já já com o show da noite.

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0: Programação linda pra abençoar mais ainda a sua noite, né? E quero lembrar você que aqui no Show da Noite, além de muita música, daqui a pouquinho tem oração. É, no programa Elisiário do Inferno, às 10 horas da noite com Luciano Lopes, tá bom? Então fica aqui com a gente. Às 10 horas da noite, você manda o seu pedido de oração no zap 988991029. Por enquanto, eu tô juntinho com você aqui e, claro, tô chegando assim, ó, com um combate.
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0: O combate de hoje tá muito legal, viu? Olha só, eu tenho dois ministérios aqui. De um lado, Get Worship, do outro lado, Comunidade da Zona Sul. Quero saber qual é a sua favorita hoje, hein?

legal, né? Então bora, escolhe aí a sua favorita e manda pra gente no zap 988991029. Então temos um combate de ministérios que fica desse jeitinho. Número 1 para Get Your Ship, algo novo vindo. Número 2 para a comunidade da Zona Sul, do Nascimento do Sol. E aí, me conta 9.

0: participa, que você me ajuda aqui, hein? 988991029.
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Ah, oh, que maravilha. Alguém vai se dar bem, vai ser abençoado com esse Pix no valor de R$300. E claro, pra isso você precisa, né, concorrer aqui

0: Sou da Rádio Acordo da Vida. Aguenta firme aí, hein? Aguenta firme aí e, claro, participa com muita fé, porque amanhã pode ser o seu dia de levar pra casa. Trezentão, ó, que maravilha! Boa sorte, tá bom? 988991029. Segura que já já eu tô voltando com muito mais música pra você e o segundo round do combate.
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Cid, me manda aqui no zap o seu voto, 988991029. Tô contando com o seu voto pra gente chegar à conclusão de qual vai ser a mais votada de hoje, né? Eu sei, tá difícil, eu sei, mas você precisa decidir, tá? Hoje nós temos aqui dois ministérios: Get Your Ship, Algo Novo Vindo, música de número 1. Do outro lado, Comunidade da Zona Sul, do Nascimento do Sol. E aí, eu quero saber qual é a sua favorita. Eu tenho a minha aqui, apesar de que eu fico na dúvida, viu? Mas eu não posso votar, nem só você que pode. Então participa aí, 988991029.

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aqui é tudo de bom, sou Ed Silva, reacende a chama. Muito bem, chegou a hora do zap, então bora chegar lá, chega você também, 988-991-0029. Não tem ainda? Menina, adiciona aí no seu telefone, olha só sucesso seu WhatsApp. Deixa eu mandar um abraço pra Mirinha de Eldorado, chegou aqui, Isaías de Oliveira, tá com a gente também de Ferrosa, Matilde, lindona de Cristóvão Colombo, Renato, fala Renato, Renato que é de, cadê? Vitória, beijo pra você, deixa eu abrir aqui a mensagem do Renato. Ah, ele se cadastrou na propaganda, na promoção do Instagram. Renato, já saiu o celular, Renato. Alguém já se deu bem e levou o telefone, Renato. Um abraço, viu? Um abraço também para o Maxwell, ligadinho com a gente em Rio Marinho. Também Raquel. Oi, Raquel, de Marechal Floriano. Gleice. Não, é Gleide, não é Gleice, é Gleide. Gleide, do bairro da Penha. Beijo, princesa. Cleuzimar tá com a gente em Porto de Cariacica. Jamile, lá em Vila Nova de Colares. O Mário, de Presidente Médici. Também o Paulo, lá de Tanguá. Um abraço para Neuza. Oi, Neuzinha, de Coqueiral de Taparica. Beijo para você. Maxwell também, né? Ligadinho com a gente em Rio Marinho. Raquel. Oi, Raquel. Tudo bem? Beijo, querida. Marechal Floriano, hein? Que legal. Beijo. Um abraço todo especial pro meu amigo Silvio. Chegou aqui o grande Silvio lá de Alzira Ramos e a Sueli. Beijo, Sueli. Sussu, beijo pra você, hein? Lá da praia de Taparica. Ô, povo bonito da praia de Taparica, temporado, né? Que maravilha. Ó, tá chegando Laís e Santos. Aguenta firme aí. E aí, você lembrou de quê? Pix, né? Aham, pois é, amanhã tem sorteio, hein? Pix no valor de R$300. Que maravilha, alguém vai se dar bem. Já mandou seu cadastro pra gente? Manda aí, hein?

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0: duas nós vamos ouvir inteirinha aqui na programação da Rádio Acordo da Vida? Não sei, vai depender de você, do seu voto aqui. Então vai no zap 988991029 e deixa lá. Número 1 para Get Your Ship e Algo Novo Vindo. Número 2 para Comunidade da Zona Sul do Nascimento do Sol. Duas músicas lindíssimas. E aí, manda pra gente aí o seu voto 988991029. Tem o camisa da Rádio Acordo da Vida que tá um espetáculo, viu? Pois é, vai ficar linda demais em você. Tá aqui e eu quero presentear. Então, bora. Chega no zap, deixa seu voto, nome completo também e o seu bairro.
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0: 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Anderson Freire, toda glória a ti. Chegou a hora de conferir a campeã de hoje, hein? Bora!
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outro chip e algo novo vindo. Já tomando posse, hein? É, desse jeito. Já vou escutando louvor, já tomando posse da bênção. Né, gente? É o seguinte, bora pro nosso resultado de promoção. Tá saindo aqui camisa da Rádio Acorda Vida para Maria da Ajuda Paixão de Oliveira de Porto Canoa, do final de telefone 3210. Maria da Ajuda Paixão de Oliveira de Porto Canoa, do final de telefone 3210, levando a camisa da Rádio Acorda Vida, presente da FM, que é tudo de bom, e Unisat Uniformes. Minha linda, tem 3 dias úteis pra passar na Rádio Acorda Vida e retirar aqui a sua camisa, tá bom? E manda foto que a gente gosta de ver vocês vestidos aí com o manto, né? Como diz Luciano Lopes. Por falar em Luciano Lopes, tá chegando. Daqui a pouquinho tem programa Eles Eram do Inferno, já pode mandar o seu pedido de oração, tá bom? 988991029. Eles Eram do Inferno com Luciano Lopes, já já aqui na programação da FM, que é tudo de bom. Beijo pra todo mundo, fiquem com Deus.

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1: Muito boa noite, a paz do Senhor Jesus a esses nossos queridos e abençoados irmãos. Estamos chegando nesta noite de quinta-feira, terceiro programa Eles Vieram do Inferno do mês de setembro. E vamos juntos, né, minha gente? A partir de agora até a meia-noite aqui na Rádio Acorda da Vida, sempre contando com o seu carinho, sempre contando com a sua audiência, mas contando também com a sua interatividade. O que que nós precisamos que você esteja nos ajudando em cada programa Eles Vieram do Inferno? Que você, que nos acompanha sempre no seu trabalho, na sua casa, no seu carro, esteja participando com a gente, enviando o seu pedido de oração. Olha, eu gostaria de dizer que são muitos os testemunhos que nós temos de pessoas que entraram com um voto, com um propósito de estar em oração com a gente, dentro dos seus corações, propuseram um tempo de oração com a gente e que receberam graça, receberam milagres de Deus. E eu tenho sempre aqui no programa Eles Vieram do Inferno como objetivo é estar ajudando, incentivando e orando com você aqui na Rádio Acorda da Vida. Por isso que todas as noites nós aqui estamos pedindo, muitas vezes até insistindo, né, para que você compartilhe o seu pedido de oração. Porque quando você compartilha esse pedido de oração com a gente, é assim que a gente fica sabendo por quem você quer que a gente ore e o porquê nós vamos orar por essa pessoa. Seja um familiar seu, seja um amigo, seja alguém da sua vizinhança, seja para você mesmo. Então, onde quer que você esteja nesta noite de quinta-feira, eu gostaria de pedir a você que já começasse o programa, nos dando essa oportunidade. Porque eu tenho certeza absoluta que vai chegar o tempo de Deus na sua vida em que você já vai enviar pra gente uma outra mensagem. Aí já vai ser para também glorificar o nome do Senhor e testemunhar do que ele fez através das suas orações conosco aqui na Rádio Acorda da Vida. Então, onde quer que você esteja, você que está em Guarapari agora me ouvindo, você que está em Viana, você que está aqui em Vila Velha, onde fica a sede da Rádio Acorda da Vida, talvez você esteja em Cariacica, Vitória, capital, quem sabe você esteja na Serra, eu não sei onde você está me ouvindo, mas eu imagino e suponho que provavelmente você tenha o nome de pelo menos uma pessoa para nós incluirmos aqui na oração da devolução. Olha, nós oramos todas as noites aqui por pessoas que estão enfermas, em hospitais e talvez acamadas em casa. Estamos orando todas as noites para que o Senhor venha libertar aqueles que estão presos em vícios, cigarro branco. Quantas pessoas já foram libertas com a nossa oração aqui, em concordância, do vício do cigarro branco, do próprio álcool? A gente tem orado por aqueles que estão viciados na maconha, na cocaína, no crack, na jogatina. Pode ser que na sua parentela, na sua redondeza de vizinhança, tenha alguém que é viciado em jogatina. Vamos orar para que o Senhor liberte. Nós estamos orando por pessoas que estão envolvidas no mundo do crime. Muitas dessas são jovens, adolescentes, não é isso? E nós estamos orando para o Senhor libertar. E claro, oramos também por aqueles que estão no seu local de trabalho. Estamos orando pelos presidiários. Então eu quero você participando comigo e quero já nesse início de programa de quinta-feira incentivar mesmo, encorajar você mesmo a se unir a nós. Olha, meus irmãos, Deus tem feito tão grandes coisas no nosso meio que são incontáveis, podemos dizer assim. Deus realmente tem sido bom. em todo o tempo o Senhor é bom. E eu quero começar esse programa de hoje já recebendo o seu pedido de oração. Você sabe, eu falo isso todas as noites, você pode escolher como você vai participar. Uma mensagem de texto, você vai gravar o seu áudio, como você preferir, tá bom? Mas não deixe de participar. Se você tem essa oportunidade, não deixe de participar com a gente. 988-99-1029. Eu já estou aguardando aqui o seu pedido de oração nessa noite. 988-99-1029. Daqui a pouquinho eu já vou trazer informações, tá bom? Daqui a pouco também eu vou trazer testemunho de restauração. E se você que está acompanhando agora, nesse momento aí, tá me ouvindo? Se você tem vivido, se você está convivendo com vícios na sua vida, na sua casa, na sua própria família, esse momento do testemunho de restauração, ele é um momento realmente marcante e impactante nos nossos corações. A gente ouve claramente de pessoas que, se não tivesse orado por elas, talvez elas já não estivessem mais aqui, nem para dar esse testemunho pra gente. Sabia disso? E esses testemunhos, eles vão trazendo para dentro do nosso coração coragem, Deus vai gerando esperança no nosso coração, gerando fé que muitas vezes está ficando abalada, porque do tempo que Deus fez a promessa até agora, existe um caminho a percorrer. E infelizmente, sabe, meus irmãos, tem muitos que desistem no meio do caminho, param de orar, infelizmente. Mas você, a Bíblia diz, não retrocede. Nós não somos daqueles que vão retroceder, muito pelo contrário, nós vamos avançar, nós vamos nos incentivar uns aos outros a continuarmos na oração, porque fiel é quem nos prometeu. Eu creio assim. Por isso que, ao começar o programa desta noite de quinta-feira,

Noite de quinta-feira, minha gente. 3 de setembro de 2026. Uma noite abençoada para você, onde quer que esteja. Você que está trabalhando aí como motorista de aplicativo, taxista, que a bênção de Deus repouse sobre a sua vida, que traga essa noite, talvez você entre até a madrugada trabalhando, seja de prosperidade, aquela que vem do alto, aquela que vem da provisão e providência de Deus para sua vida. E eu já agradeço a você, muito obrigado pelo seu carinho, pela sua companhia, pela carona que você nos permite nesta noite, tá bom? Quero aqui também, neste momento, agradecer os nossos amigos porteiros que estão nos ouvindo, vigilantes, seguranças, motoristas de ônibus, né? O pessoal que trabalha aí pelos terminais da Grande Vitória, obrigado, meu querido irmão, obrigado, minha querida irmã, não somente pelo seu carinho, pela sua audiência, mas pelas suas orações. Deixar um abraço também para aqueles que estão trabalhando na área da saúde, né? Você que está nas UPAs, você que está aí nos hospitais da Grande Vitória, que Deus te abençoe poderosamente. O pessoal da segurança pública também. Agradecer a você, meu amigo caminhoneiro, carreteiro, você que está aí na boleia do caminhão me ouvindo nessa noite. Deus abençoe sua vida, sua casa, sua família, em nome de Jesus. Olha, minha gente, daqui a pouco eu já vou trazer os primeiros pedidos de orações desta noite de quinta-feira. E eu queria pedir a você, né, que tendo oportunidade, você que queira incluir nomes de pessoas para serem libertas, não deixe de participar com a gente. Talvez o seu pedido de oração para a gente é por alguém que está afastado do evangelho, inclusive por ter se afastado, voltou a beber, voltou a fumar, talvez até a usar drogas ilícitas, quem sabe voltou até a se envolver no mundo do crime novamente. Que tal você enviar o nome dessa pessoa para a gente orar por ela? Vamos daqui a pouco também orar por aqueles que estão enfermos, né? Seja no leito de hospital ou acamados em casa. Vamos orar por esses irmãos e irmãs também, em nome de Jesus, tá bom? Eu vou trazer informações nessa noite

e queria pedir um momento da sua atenção para acompanhar comigo essa notícia que eu vou ler agora. Olha, minha gente, um homem de 37 anos, ele estava foragido da Justiça de Minas Gerais. Foi preso na manhã de ontem, aqui em Vila Velha. Ele tinha um mandado de prisão em aberto por homicídio e tráfico de drogas e é apontado pela Polícia Civil como ligado ao Comando Vermelho lá de Minas Gerais. O suspeito foi localizado na residência onde morava, no bairro Vista da Penha. Natural de Ponte Nova, em Minas Gerais, ele estava vivendo no Espírito Santo e, segundo a investigação, utilizava contatos com integrantes da facção criminosa para repassar informações e ordens vindas da liderança mineira. De acordo com o delegado Carlos Vitor, o homem atuava como uma espécie de porta-voz do grupo criminoso em Minas Gerais para as ramificações da organização aqui no Espírito Santo. O conduzido tem ligação com o Comando Vermelho de Minas Gerais e fazia justamente essa divulgação de informações recebidas pelo líder de Minas. Então ele recebia essas informações e divulgava aqui para o estado do Espírito Santo. A Polícia Civil chegou até o suspeito após a Polícia Civil de Minas Gerais entrar em contato e informar sobre o mandado de prisão em aberto e a possível atuação dele em crimes aqui no estado do Espírito Santo. Durante essa abordagem, o homem não ofereceu resistência. Segundo o delegado, os policiais encontraram com ele um documento falso, uma pequena quantidade de drogas e também celulares. O indivíduo não ofereceu resistência, foi apreendido com ele documento falso, pequena quantidade de drogas e também aparelhos celulares. Os celulares foram apreendidos e deverão passar por perícia. O objetivo é verificar se os aparelhos possuem informações que possam, de alguma forma, contribuir para as investigações sobre a atuação do suspeito e sua ligação com integrantes do Comando Vermelho. Esse daqui não é o primeiro, tá, minha gente? Foi pego também num apartamento de luxo aqui em Vila Velha, de frente para o mar. Foi nessa semana também. Então, infelizmente, os criminosos de Rio de Janeiro, Minas Gerais, Bahia também, né? Estão encontrando no Espírito Santo um refúgio para se instalarem e ramificarem as suas atuações com comandos, né? De outros estados, né? Então a atenção da Polícia Civil realmente foi muito importante, o contato com a Polícia Civil de Minas Gerais com a Polícia Civil do Espírito Santo também foi muito, mas muito importante, não é isso? Muito importante mesmo para a prisão desse homem que foi feita no bairro Vista da Penha. Lembrando que essa semana nós tivemos também a prisão de um outro grande criminoso, né? Morava de frente para o mar, meu irmão. De frente para o mar, minha irmãzinha, aqui em Vila Velha. Olha a audácia, né? Olha o luxo, né? Tudo isso à custa de quê? À custa do choro de uma mãe, de uma avó, de uma tia, de uma família que está sofrendo com o filho, com a filha, com o marido, com a esposa, com o neto, com o enteado, com o sobrinho, com o primo, usuário de drogas. Infelizmente, essa é a grande realidade. Infelizmente, consciente ou inconscientemente, eu já fui usuário de drogas e hoje eu sou consciente de que eu era um financiador também do tráfico de drogas. Eu abastecia com o meu dinheiro todo tipo de criminalidade e de crimes que seriam cometidos por lugares onde eu buscava drogas. Hoje eu sou consciente disso, graças a Deus, tá bom? Gente, nosso programa Eligiado do Inferno continua no ar. Vamos aí até a meia-noite na Rádio Acor da Vida. Daqui a pouco já trazendo os primeiros pedidos de orações. E eu gostaria, inclusive, de pedir a você que enviasse o seu pedido para mim, né? Peça oração aí por pessoas viciadas, pessoas que estão presas, envolvidas no tráfico de drogas, enfermas, não é isso? Pessoas que estão trabalhando nessa noite, nós estamos aqui justamente para poder te atender. O nosso WhatsApp está totalmente liberado.
você mandou sua mensagem, seja de áudio ou de texto, ela vai chegar aqui imediatamente e nós já vamos aqui nos preparando daqui a pouco para fazermos a nossa primeira oração da devolução desta noite de quinta-feira, dia 3 de setembro. Não dá para desligar. Daqui a pouquinho eu tô de volta, hein?

0: 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E queria neste momento já mais uma vez pedir a você que está me ouvindo que você agora pudesse me encaminhar a sua mensagem de texto com o seu pedido de oração. Inclusive, eu quero deixar uma palavra de renovo, de restauração, de incentivo, de encorajamento para você. Parece tão distante esse milagre que você tem pedido. Parece que essa promessa está tardia, não é verdade? Você tem orado há tantos anos, né? E parece que nada muda, o comportamento continua o mesmo, a pessoa continua se aprofundando cada vez mais e mais no vício, inclusive para muitos já estão até envolvidos na criminalidade. Mas a minha palavra de incentivo, de encorajamento para você é o seguinte: com os braços cruzados, nós não vamos viver milagres de Deus. Não adianta. De nossa parte, Deus só quer uma coisa, que é a fé. Porque nós assim estaremos agradando. Porque uma vez que você se move pela fé, diante desse Deus, você está dizendo: olha, Senhor, apesar de tudo, apesar de eu estar tão desanimada, apesar de eu estar pensando em desistir, apesar de eu estar vivendo essa situação tão caótica na minha vida, eu continuo crendo que o Senhor vai operar milagres na nossa vida. O Senhor vai operar a libertação que eu estou te pedindo na minha casa, na minha família. Agora, meus irmãos, a gente não pode ficar de braços cruzados. Diz o Senhor: ser forte, corajoso. Até porque a gente não vive por vistas. Nós vivemos mesmo é pela fé. E a fé, diz a palavra, é o firme fundamento das coisas que nós esperamos, ok? Mas a convicção de fatos que nós não vemos. Mas nós, pela fé, continuamos crendo que nós vamos receber. Então, você que está me ouvindo, onde quer que você esteja, eu queria que você se movesse pela fé. Eu imagino que eu estou falando com muitas pessoas agora que estão me ouvindo, que talvez até pensam assim: ah, eu não vou pedir oração não, não vou perder tempo digitando uma mensagem, gravando um áudio não, inclusive já fiz isso, mas nada está acontecendo. Eu queria pedir que você nessa noite fizesse assim uma reflexão desse tipo de pensamento, que talvez, não estou te dizendo que esteja você pensando assim, mas que talvez esteja sendo permeado na sua mente. Será que esse pensamento vem de Deus para sua vida? Deus quer que a gente persevere na fé. Deus quer que a gente se una a pessoas que vão clamar com a gente, invocar com a gente, suplicar com a gente, dentro do mesmo propósito que nós estamos firmados. Então, se você está precisando de ajuda em oração para viver um milagre de cura, manda o seu pedido para mim agora. Se de repente você está desesperado, desesperada por uma libertação, que ela venha acontecer na sua vida, na sua casa, na sua família, compartilhe o seu pedido com a gente. Compartilhe agora. Independente do vício, independente de quanto tempo essa pessoa está viciada, nós cremos no Deus que para isso ele não se incomoda, jamais vai ser paralisado por causa do tanto de tempo que a pessoa está viciada e por causa do tipo de vício que ela se encontra. Agindo Deus, quem? O que pode impedi-lo? Essa é a pergunta. Nada, absolutamente nada, né, meus irmãos? Então, se você puder agora, não deixe esses pensamentos: ah, é uma perda de tempo enviar mensagem para aí. Não, eu não preciso de mandar mensagem porque eu vou orar daqui. Lógico, você pode fazer isso, você pode orar daí. Mas você pensa, você já imaginou o quanto nos motiva quando você manda uma mensagem pra gente aqui? Como que isso é gratificante pra gente? porque nós olhamos cada mensagem e cremos que Deus vai responder cada uma delas. Então, se você puder, para um instantinho aí agora, digita a sua mensagem. Eu quero receber sua mensagem de texto agora para mim. Digita aí e manda pra gente. 988991029. 988991029. Já manda agora para mim sua mensagem de texto ou grava o seu áudio, se você também preferir, mas não deixe de participar. Daqui a pouquinho eu vou começar a atender esses pedidos de orações. Muitas vezes você que nos acompanha todos os dias praticamente, você ouve pessoas que nos dão uma injeção, uma lição de comprometimento e também nos encorajam a sermos perseverantes nas orações, né? Você me ouve todas as noites aqui praticamente falando da irmã Marli, que é moradora de Castelo Branco, mas você não tem noção das lutas e guerras que essa mulher passa na família dela. Pessoas que já foram presas, pessoas viciadas, filhos que estão dando muito trabalho, e ela perseverando em oração conosco todas as noites, ela está aqui. Você ouve isso, né? Ela é um exemplo de perseverança. E eu falo por mim mesmo, cada vez que eu olho as mensagens dela chegando aqui, eu falo, gente, quanta perseverança. E falo mais, digo, Senhor, me ensine a ser perseverante, como a irmã Marli. Me ensina a perseverar, não me deixe desistir, não me deixe desanimar. Então a gente tem ela, eu tô falando uma pessoa, eu tenho ela como um grande exemplo de perseverança. Então, se você quer perseverar na oração, nos ajudar também, e conhecendo o seu pedido de oração, manda pra gente agora 988991029. 988991029. Vamos mandar sua mensagem de texto ou você vai gravar o seu áudio aqui na Rádio Cor da Vida. Inclusive, minha gente, eu vou começar com ela. Esse exemplo de perseverança, hoje eu tenho a alegria de começar com o pedido dela. Que demonstração de fé! Ela pede todas as noites à irmã Marli, Marli Teixeira de Castelo Branco, pela família dela. E ela sempre escreve: peço que ore por livramento e libertação e salvação dos meus filhos. Olha só, minha gente. Livramento, libertação e salvação para os filhos. Isso, logicamente, nos mostra que ela deve ser uma mãe, que os joelhos estão perseverando, dobrados diante do Pai. Nós vamos orar, minha irmã Marli, em nome de Jesus, tá bom, minha irmã? Vamos lá. Boa noite, Luciano Lopes. Eu queria pedir que você orasse nessa noite de quinta-feira pela Viviane, também pelo Arthur, pelo Fabrício, Jonatas e Valdenice, tá bom? Estou aqui na Serra, cidade continental, te ouvindo. Olá, irmãos Luciano Lopes, eu queria pedir oração por nós, Weslaine, Guilherme, Ravi, estamos te ouvindo também aqui na Serra, obrigado pelo carinho. Boa noite, meu irmão Luciano Lopes, irmã Sueli Santos, do Bonfim, gostaria que você continuasse orando pelo meu filho Bruno, também para o Juninho, para o Fernando, para o Tom, para Léo, um jovem que está em coma, numa cama, para Delson, também que está em coma, por favor, Luciano, ore por eles, tá bom? Em nome de Jesus, Deus te abençoe de volta para casa, obrigado, minha irmã, um abraço, irmã Sueli, a paz do Senhor Jesus, Luciano, Deus Elir Araújo, de Alto Boa Vista, estou aqui mais uma vez para reforçar o meu pedido de oração pela Fernanda, pelo Alex, salvação e libertação, tá? Para Deusimara, problema com cigarro branco e bebida alcoólica, e pro meu filho Johnny, tá bom? Por favor, ore por ele. Meu nome é Jucinei Dias, eu queria pedir oração por mim. Olha, Luciano, eu tenho vício de maconha, cara, tenho vício da cocaína e também do cigarro branco. Eu moro aqui em Cariacica Sede, por favor, me ajude em oração. Vamos orar, meu irmão. A paz do Senhor, Luciano, sou Rafaela, moradora aqui de João Goulart, quero pedir oração pela minha família, por todos nós aqui da igreja Deus Proverá. Genilza de Jardim Tropical, tá pedindo oração aqui por toda a família dela, Valeu, irmã Genilza. Obrigado pelo carinho. Luciano, eu me chamo Charles. Eu queria pedir oração pela minha família e também por mim, tá? Eu tenho um vício do cigarro branco, eu quero me libertar, meu irmão, em nome de Jesus. Vamos orar, tá? Ore também pelo meu emprego. Obrigado, meu irmão Charles. Deus te abençoe grandiosamente, tá, meu irmão? Deus te abençoe mesmo. A paz do Senhor, Luciano. Gisélia, eu moro aqui em Alzira Ramos. Eu queria pedir oração pelo meu irmão Cristiano, para os meus filhos Eliezer e Elianai e por toda a minha família, tá? A paz do Senhor Jesus, mais uma vez, meu querido irmão Luciano Lopes, eu queria pedir oração pela minha família. Inclua aí o Eduardo, o Alexandro, Rosemary, Dandara. Por favor, eu tenho 3 anos que parei de fumar, graças às orações deste programa tão maravilhoso. Amém. Que testemunho. Eu tô dizendo, meus irmãos, e tô afirmando para vocês. Hoje você pede oração. Amanhã você vai fazer como essa irmã. Você vai testemunhar que foi liberto, que foi liberta. Que alguém da sua casa, da sua família, foi alcançado e transformado por Deus. Então, onde quer que você esteja, eu vou fazer já a primeira oração da devolução, mas vou te dar uma ótima notícia, maravilhosa notícia. Ainda dá tempo de você incluir o seu pedido. Digita aí, manda uma mensagem de texto para mim agora com o seu pedido de oração. Se você quiser, pode mandar um áudio também, não tem problema. Eu vou atender. Inclusive, tem tantos áudios aqui pra gente tocar que eu vou atender os pedidos agora por áudio e depois eu faço com você a primeira oração da devolução dessa noite de quinta-feira. Acompanha atentamente comigo cada pedido que eu vou trazer agora, ó.
1: A paz, seu irmãozão. Boa noite. Eu gostaria de pedir oração por mim, pela minha família. Enfim, por você, pela sua família, por todos, a família Cor da Vida, nosso motorista de aplicativo, nossos policiais, pela eleição que aproxima, que Deus tenha misericórdia do nosso Brasil. Gostaria de pedir oração pelo Bolsonaro, pelo André Mendonça. Deus abençoe o servo do Senhor ali no ninho de cobra. Irmãozão, a coisa está muito difícil, mas Deus é maior. Vamos orar mesmo. Precisamos de orar com muita força. Eu sei que muita gente está despercebida, mas eu nunca estou. Eu gostaria de pedir oração pela família Emily, pela a Gabriela, a irmã dela, Orlando do PA, Josi, Helena de Portugal, FP e família, a Sueli Santos, enfim, todos que estão ouvindo. Eu gostaria de pedir oração pela Adriana Martins, a minha vizinha aqui do Porto Cariacica. Um abraço, irmãozão. Deus abençoe você. Deus te abençoe em tudo, tudo mesmo. Cleusimar.
2: Boa noite, Pai do Senhor. Vem pedir oração pro Renan Lucas, sempre oração para Luiz. Vem pedir oração para Elizabeth, pro meus netos. Vem pedir oração pro meu filho caçulo, pro José, que o Senhor vem libertar, transformar, guardar ele onde estiver. E vem pedir oração também para mim. Vem pedir oração pro Alice Coitinho. Vem pedir oração pro Ferreira Borges, pro Prorá, Vira Merlan. E também lá para aqueles lá, no lado de lá do limão, que é esse prédio de limão, que o Senhor vem guardar aquela família que está naquele lugar. E que o Senhor vem botar anjo na entrada, naquelas portões lá, naquelas entradas de cada casa. E a paz do Senhor, uma boa noite para todos.
0: Amém. Glória a Deus.
3: Boa noite, pastor Luciano. Aqui quem fala é Maria Cleusa, de Itabuna, Bahia. Mais uma vez, estou mandando esse áudio, um pedido de oração pela minha família, pelos meus filhos. Peço que ore pelos meus filhos, Adriana Santos, Anderson Santos e Andréia Santos. Que Deus venha restaurar a vida de cada um deles. E principalmente esse filho meu que chama Anderson Santos, que é viciado em droga, jogo de azar e vício de cigarros. Peço que Deus venha repreender todo esse mal da vida dele e restaurar ele por completo, em nome de Jesus.
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0: Paizinho querido, muito obrigado por estarmos aqui nesta noite de quinta-feira, reunidos pela fé, meu Pai, pela fé, para poder clamar ao Senhor. Diz a tua palavra: clama a mim. E imediatamente o Senhor já deixa uma outra palavra, dizendo para nós que vai nos responder. Primeiro nós entramos em concordância, nos unimos numa imensa corrente de fé e oração e clamamos. E a resposta o Senhor garante que vai nos dar. E mais, diz que nós vamos ver, que nós vamos viver coisas grandes e firmes que nós nem imaginaríamos viver. Mas nós viveremos para testemunhar. Então que nessa noite, meu Pai, no nome precioso de Jesus, o Senhor possa trazer cura para aqueles que estão enfermos, num leito de hospital, acamados em casa. Há poder no teu nome para curar os enfermos. Liberta, meu Deus, liberta aqueles que estão aprisionados em vícios. Vício do cigarro, do álcool, da maconha, da cocaína, do crack, da jogatina, Pai, liberta desse vício, da pornografia, liberta, meu Pai, liberta do cigarro eletrônico, do fristo, do crack, em nome de Jesus. Liberta também aqueles que estão agora, Pai. Alguém da família ora comigo, algum amigo está orando comigo, mas eles estão lá no tráfico de drogas, meu Pai. Meu Deus, que eles possam ter um encontro nessa noite com o Deus vivo e ter uma experiência poderosa com o Senhor, meu Pai, e serem libertos e salvos para a glória do teu santo nome. Eu quero mais uma vez orar por aqueles que estão afastados do evangelho. Talvez esteja esse meu irmão me ouvindo agora, essa minha irmã me ouvindo agora, estão resistentes. Talvez estejam envergonhados de voltar a congregar, que hoje eles recebam uma porção de ânimo, de encorajamento e façam esta aliança novamente, renovem essa aliança novamente com o Senhor. Eu oro assim nessa noite, Pai, e te agradeço. No nome de Jesus, amém, amém e graças a Deus. 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

noite de quinta-feira, minha gente, 3 de setembro de 2026. Muito bom ter você aqui comigo, onde quer que você esteja. Muito obrigado pelo seu carinho, muito obrigado pela sua audiência. Olha, eu quero já convocar você para estar acompanhando comigo dentro de instantes mais um testemunho de restauração aqui na Rádio A Cor da Vida. Esses testemunhos, eles fazem parte da nossa caminhada de fé, sabe, meus irmãos? Porque eles nos motivam através de um testemunho como esse que nós vamos trazer nessa noite. Nós ouvimos testemunhos reais e junto com esses testemunhos vem também o poder da palavra de Deus que agiu na vida deles e que vai trazer fé para o nosso coração. Porque a fé vem pelo ouvir e ouvir a palavra de Deus. Então você que está me acompanhando, se você talvez tem vivido problemas com vícios aí na sua casa, na sua própria família, eu queria incentivar a você, encorajar realmente você a estar acompanhando esse testemunho comigo. Olha, eu tenho o meu testemunho, vocês já ouviram muitas vezes eu trazer alguns momentos do meu testemunho, inclusive que eu fiquei mais de 15 anos aprisionado no álcool, na maconha, na cocaína, e no final da minha drogadição eu já estava preso no crack. Mas alguém orou por mim, alguém clamou a Deus, e como Deus diz, clama e eu responderei, eu estou aqui, porque eu sou uma resposta de Deus. Agora eu vou te perguntar, foi fácil a minha libertação? Não foi. Oraram por mim 9 anos. Por isso que é importante, quando eu falo, de você compartilhar o seu pedido de oração. Porque ninguém está dizendo que é fácil ficar esperando o cumprimento da promessa de Deus. Não é. Existe um caminho a ser percorrido. Não é isso? E durante esse caminho, em todo o tempo, o inimigo vai tentar levar para o seu coração desânimo. Vai levar para o seu coração o desejo de desistir, a incredulidade, porque nada mais, nada menos é incredulidade, quando muitas vezes a gente pensa assim, ó, ah, não vou mandar a minha oração para aí não, não vou fazer a campanha na igreja não, não tá resolvendo nada, Deus não se incomoda comigo, Deus não tá se incomodando com meu filho que tá preso, Deus não tá se incomodando com esse marido que eu tenho que tolerar ele bêbado durante tantos anos. Isso se torna incredulidade. Mas você não é daquele que retrocede. Muito pelo contrário, você avança para o território do inimigo. A Bíblia diz que nós não somos daqueles que retrocedem. E diz mais o Senhor: e se retroceder, a minha alma nele não se compraz. Então nós não vamos retroceder. Por isso que eu quero pedir a você que esteja enviando o seu pedido de oração. Porque pode ser que você tenha tido essas guerras, lutas com vícios dentro de casa. E que eu compreendo se de repente você está desanimada, desanimado. Eu compreendo, porque alguns momentos o inimigo lança setas, dardos na mente, no coração da gente, talvez até na sua vida aí, dizendo: para que você vai mandar pedido de oração? Você vai perder tempo. Você vai perder tempo digitando essa mensagem, porque nada vai acontecer. Você já até pediu oração nessa rádio aí e nada aconteceu. Você acha que agora vai acontecer? É assim que o inimigo trabalha. O inimigo trabalha nas dúvidas. Ele lança dúvidas no nosso coração. E aí essas dúvidas vão crescendo e vão se tornando incredulidade. Por isso que Jesus disse o seguinte para nós: e não duvide. Porque aquele que duvida é como as ondas do mar, não é isso? Então não duvide, meu irmão, não duvide, minha irmã. Eu creio que nós oraremos e o Senhor vai nos responder. Então agora eu quero lançar um desafio a você que está me ouvindo. Onde quer que você esteja, pare agora, pelo menos um minutinho só, para você gravar o seu áudio com o seu pedido de oração e mandar para mim. Ou pare um momentinho e digite
se você acha melhor. Manda a sua mensagem de texto com o seu pedido de oração. E eu garanto a você, porque você não duvidou, Deus vai nos responder. Manda o seu pedido de oração para mim agora. 988-991029. Ah, depois dos comerciais, eu vou trazer o testemunho de restauração aqui na Rádio Acordo da Vida. Se você puder, me faça um favor, já aumenta um pouquinho o volume do seu rádio para você acompanhar comigo esse testemunho já já aqui na Acordo da Vida. Não dá para desligar.

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3: A paz do Senhor, meus amados irmãos. Eu sou o pastor Luciano, da Casa de Oração Talita Cunha, aqui em Jardim Campo Grande, na rua São Luís, número 27. Eu venho agradecer a Deus essa oportunidade, o irmão que fez o convite, a Rádio Cor da Vida e o programa Eles Vieram do Inferno. Venho contar um pedacinho do meu testemunho. Cresci num bairro muito difícil, sei que alguns já ouviram falar, Nova Rosa da Penha, o famoso Itaenga. E cresci no meio de muitos vagabundos. Meus irmãos eram um dos frentes dos vagabundos daquela época. E meus irmãos eram um dos caras que faziam acontecer para o inimigo. E eu, aos meus 10 anos, eu experimentei o primeiro cigarro de maconha. Meus 10 anos eu já comecei a me envolver. Eu já ficava no meio deles, eu me espelhava muito nos meus irmãos, que eu achava eles o máximo, uma vida ruim, uma vida sofrida, passava muita fome a gente, e meus irmãos decidiram ser bandidos, por causa da fome mesmo, muita escassez. Nosso pai não ajudava muito, nosso pai era um alcoólatra, sumia, chegava só os finais de semana, às vezes quando vinha. A gente ficava naquele sofrimento, naquela cidade, naquele bairrozinho ali. Ele pra lá, eu me envolvi no crime. Mudei pra outro bairro. Virei traficante. Envolvi no crime com 10 anos. E 10 anos, eu não parei mais. Me envolvi bastante. Dei lugar muito para o diabo mesmo. E quem sabe, o traficante faz, né? A gente viveu essa vida. Viciei a maconha, viciei no pó. E depois eu me viciei no crack. Aí que a minha vida ficou muito pior ainda. Porque o crack, ele destruiu tudo o castelo que eu tinha construído. Não que seria que seja bom, mas era ladrão, traficante. Tinha respeito. Era respeitado. Entre aspas, achava que era alguém, mas o crack destruiu tudo isso. O traficante, ele não pode ser um viciado, o traficante não pode ser um usuário do crack. E eu me embernei nisso, me aprofundei nesse crack e fui perdendo tudo, todos os conceitos, tudo aquilo que eu achava que era amigo. Me virei ladrão. Virei ladrão,

minha vida como um viciado e ladrão. Porque eu deixei o inimigo fazer tudo o que ele queria fazer na minha vida. Eu não tinha mais desejo de nada. Eu não tinha vontade, prazeres. Eu nem acreditava em Deus. Cresci a minha vida inteira naquele bairro, aprendendo a ser um bandido com os meus irmãos, aprendendo a fazer as coisas que o inimigo queria que a gente fizesse. Eu não acreditava em Deus. Nunca fui à igreja, não tinha prazer em entrar dentro de igreja, não acreditava em crente. Acreditava porque a vida que a gente vivíamos, Deus não existia para nós. Era muita coisa ruim, era muito sofrimento. Como que existe um Deus que deixa a gente sofrer tanto? As pessoas falavam, mas eu desacreditava em Deus. Eu era um incrédulo mesmo. Eu xingava muito Deus. Um certo dia, drogado, uma madrugada muito louco, estava muito cheio de droga, armas na mão, olhei para o céu, falei, se essas pessoas ficam falando que você existe, que você muda a história, olha para mim, por que você deixa eu viver desta forma? Por que você deixa isso acontecer comigo? Eu falei, se você existir mesmo, muda a minha história. Eu, quando eu drogado, eu pedia isso. Eu falei isso com Deus. E naquele momento, muitas coisas começaram a acontecer que eu não estava entendendo mais. Conheci uma mulher e 3 filhos com ela. Muito sofrimento com essa mulher nós passamos, porque ela também viciou no crack. E eu não conseguia trabalhar, só roubava, usava droga, e as migalhas eu dava para meus filhos. As migalhas eu tirava, fazia sobrar o dinheiro para me usar o crack. E nesse pedido que eu fiz a Deus, nós usando droga dentro de uma casa, uma moça disse, levantou drogadona e falou assim, no meio de nós todos, todo mundo drogado. Essa mulher se levanta e fala assim, Luciano, você está preparado? Você vai ter que fazer uma escolha. Você vai ter que fazer uma escolha na sua vida. Você está preparado? E ela falava isso toda hora, aquilo me deixou perturbado. E ela falava, você vai ter que escolher. Ou a novinha, ou a mulher do saião. Eu não compreendi aquelas palavras. Eu ri muito dela. Achei engraçado. Mas todo mundo drogado, eu não levei em conta. E a minha vida começou a mudar. As coisas foram apertando de uma tal forma pro meu lado. Eu fiquei foragido. Tive que fugir do estado. Fui embora do estado, não conseguia mais, porque muitos inimigos e polícia atrás de mim. E eu me vi cercado por inimigos, procurei refúgio em muitos lugares e ninguém me ajudou. Certo dia eu fui num lugar atrás de um serviço. Cheguei nesse serviço, as pessoas falaram que daqui a 3 meses. Eu falei, daqui a 3 meses eu tô morto. O Espírito de Deus, eu não sabia o que era isso, eu ouvi uma voz na minha cabeça falando, vai até seu tio, e ele vai ajudar, ele é crente. Eu pulei a roleta no ônibus e fui até meu tio. Quando eu cheguei lá, ele me rejeitou, mas Deus enviou um anjo, que é a minha esposa hoje, de manhã, chovendo. Ele falou assim, vai, ajuda ele, e ela me evangelizou. E eu aceitei Jesus no meio da rua, sem saber quem era esse Deus. Mas eu aceitei ele, Deus mudou a minha história.

0: Noite de quinta-feira, minha gente. Já já estaremos chegando à madrugada de sexta, né? Mas nós ainda temos alguns minutos pela frente do programa Eles Vieram do Inferno. E eu creio que até 11 horas, 59 minutos, 59 segundos, Deus pode responder você. Deus pode dar a ordem para o seu milagre chegar. Eu creio, sabia? Eu creio. Já já eu vou orar com você. Mas agora eu quero atender pedidos de orações. Obrigado a todos que estão compartilhando o seu pedido de oração por uma mensagem de texto ou gravando o áudio aqui comigo. Tá bom? É noite de quinta-feira, noite de milagres aqui na Cor da Vida. Deixa eu atender então os pedidos que estão chegando. Boa noite. Eu queria pedir oração pela minha irmã Aline. Ela mora em Retiro Saudoso, em Cariacica. Tá bom? Por favor, ore pela vida dela. Ela tem problemas com álcool. Também drogas ilícitas, tá? Por favor, me ajude. Olá, Luciano, boa noite. Eu me chamo Poliana e eu moro aqui em Santo Antônio Vitória. E eu queria pedir oração por mim e por toda a minha família, tá bom? Tá joia. Boa noite, a paz do Senhor Jesus, programa Eles Vieram do Inferno. Eu queria pedir oração pela Graziele, pela Adriana, pelo Diogo, Maria Clara, também pelos meus sobrinhos, Esther, Henrique e Ana Júlia. Por favor, ore pelo meu cunhado, que sempre está trabalhando e ouvindo a Cor da Vida. É o Rubens. Também ore pela Chayene e pelo meu marido, o Júnior, tá bom? Ok. Paz do Senhor Jesus, Luciano. Eu queria pedir oração nesse momento pelo Eduardo, pelo Alexandro e por todos aqueles que estão ligados aí na programação da Rádio Cor da Vida. Por favor, me ajude em oração por essas pessoas. Amém. Vamos orar, né? Não podemos desistir não, minha gente, de maneira nenhuma. Vamos perseverar na oração, em nome de Jesus. Meu nome é Maria Edna, moro aqui em Vila Nova de Colares, quero pedir mais uma vez oração pela minha família. Graça e paz, Luciano, eu quero pedir oração pelo Marcelo, por favor, é meu filho, ele está envolvido com drogas. A paz do Senhor Jesus, Luciano, sou Cirlane, moro aqui na Serra, por favor, ore pela minha família, tá bom? Em nome de Jesus. Irmão, a paz do Senhor Jesus, eu queria pedir oração de libertação para o Juliano, infelizmente ele é usuário de drogas. Deixa eu ver mais aqui. Queria pedir oração nessa noite pelo Daniel, inclua também o nome da Vitória, pelo João Vitor e por todos aqueles que estão ouvindo a Rádio Cor da Vida. Preciso que você me ajude a orar por alguém que é viciado. É muito difícil, né? Mas eu creio. Me chamo Márcia. Valeu, irmã Márcia. Obrigado também pelo seu carinho, tá, minha irmã? Deixa eu ver aqui. Atenção, mais pedidos que estão chegando. Luzia, lá de Porto Belo, também tá pedindo oração aqui nessa noite, né, irmã Luzia? Temos mais aqui. Por favor, ore pela minha vida, Luciano, em nome de Jesus. Luzimar e Suécia. Sim, vamos orar por vocês aqui na Rádio Cor da Vida, né? Muitos pedidos de orações, né? Você pode continuar compartilhando comigo, tá? Não desista, não duvide. Compartilhe o seu pedido de oração agora comigo. 988-991029. Você pode mandar sua mensagem de texto. Ou se você preferir, gravando o áudio, já encaminha rapidinho, que eu vou incluir com esses que eu vou atender agora aqui na Rádio Cor da Vida, tá bom? E logo depois, vamos fazer juntos a segunda oração da devolução dessa quinta-feira? Então, ouça esses pedidos comigo aqui.
1: Boa noite, meu irmão Luciano Lopes, aqui é a Sueli Santos do Bonfim. Gostaria de pedir mais uma vez a você oração pelo meu filho Bruno, pelo Júnior, pelo Fernando, pelo Léo, que está acamado, para mim, que fiz um cateterismo, estou de repouso, e para todos os ouvintes, todos os presidiários, para você e família, quando você foi para casa, que Deus te acompanhe até a porta da sua casa. Deus abençoe você e família. Fica na paz.
2: Boa noite, irmão Luciano, a paz do Senhor. Sou David de Jardim Carapina, quero pedir oração pelo meu filho Cauã, meu filho Eduardo, minha filha Ana Paula, a Jennifer, Yasmin e a Sofia e todos e todos da minha família, em nome de Jesus.
0: Muito bom receber o seu pedido de oração, que Deus te abençoe, tá?
3: Boa noite, gostaria de continuar pedindo oração pela minha família, pelo meu filho, o Ender, que se encontra no CDPP2, né, na prisão. Gostaria de pedir pelo meu filho Luiz, pela minha filha Nicole, pela minha netinha Ayla, e pedir também pelo meu companheiro Claudinei, que o Senhor possa abençoar as nossas vidas, né, e dar saúde a toda a minha família.
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0: Pai, nesta noite de quinta-feira, já estamos quase chegando uma madrugada de sexta, sabemos que o fim de semana vem chegando e para muitas famílias é um verdadeiro desespero quando o fim de semana chega, porque aflora o desejo de beber, de usar mais drogas. Mas nós queremos contrapor a todos esses desejos e colocar diante do Senhor o desejo sincero do nosso coração, é de vivermos a plenitude da promessa do Senhor e dos milagres que só o Senhor tem o poder de fazer no nosso meio. Por isso, meu Pai, entre nessa noite com a provisão da cura para aqueles que estão enfermos, em leito de hospital ou acamados dentro de casa. Entre com a providência da libertação, seja de qual vício for, que o Senhor quebre as correntes, destrua os grilhões que aprisionam esse homem, essa mulher, esse jovem e essa jovem no vício, inclusive no tráfico de drogas, que o Senhor os ponha em liberdade para que o nome de Jesus seja grandemente louvado e exaltado no Senhor, meu Pai. Nós queremos orar também nessa noite por aqueles, meu Pai, que estão nos presídios da Grande Vitória, que ali eles possam ter um encontro face a face com o Senhor, meu Deus. Oramos também por esses irmãos que estão trabalhando nesta noite de quinta-feira, que o Senhor dê a eles uma noite de paz, meu Pai, e um retorno para casa abençoado. Eu oro nessa noite assim e te agradeço, meu Deus, no nome poderoso de Jesus. E você, meu irmão, que está orando comigo em concordância, você, minha irmã, que orou comigo agora em concordância, vamos juntos dizendo glória a Deus. Repita comigo, glória a Deus. Mais uma vez, pela fé, diga glória a Deus.

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1: Aquele que habita no esconderijo do Altíssimo, à sombra do Onipotente, descansará. Quem nunca procurou um lugar para se esconder? Lembra da sua infância? Eu me lembro da minha. Eu tenho um sobrinho, ele tem síndrome de Down. Ele não gosta de chuva por conta do relâmpago. Ele se esconde, vai para debaixo da coberta. Eu já me escondi na minha infância. Tem criança que vai para de trás da porta, outra criança se esconde debaixo da coberta mesmo, vai para debaixo da cama. E antigamente se dizia, corre para debaixo da saia da mãe. Lembra disso? Quando a gente começa a mexer na infância da gente, a gente se lembra muito. A nota baixa no boletim, o medo de ser corrigido em casa. Aí a gente fica balebando com a mãe ou com o pai. A mãe normalmente é mais maleável para tratar do assunto, mas tratava isso com muita dureza, também seriedade. Mas qual foi o menino que nunca tentou se esconder? Aliás, tinha uma brincadeira que a gente fazia todos os dias na rua, à noite, que era esconde-esconde. Até porque não tinha essa violência dos dias de hoje. As mulheres sentavam nas portas para conversar. No passeio, como diz na Bahia, no interior da Bahia, a calçada era o passeio, e os meninos ficavam brincando, se escondendo, e um procurando o outro, né? Aquela brincadeira, meninos e meninas. Quem nunca se escondeu? E muitas vezes, quando a adversidade vem, quando o problema é grande, quando nós nos sentimos acuados, tudo que nós queremos é nos esconder, ou ficarmos reservados por um tempo. Isso não é ruim. O silêncio não é ruim. Ficar reservado por um tempo é muito importante, porque nós temos a possibilidade da reflexão. Ficar reservado, ter um lugar onde nós ficamos quietos, um lugar onde nós possamos lidar com o nosso medo ou com a nossa angústia, nos faz muito bem. Imagina, se um lugarzinho que é seu, tem muito adulto que tem um lugar na sua casa, ou no trabalho, ou no espaço onde ela vive, que ela sempre busca aquele lugar de vez em quando para refletir. Ora, se um lugar desse, e tem gente que se esconde por anos, mas está escondido por cometer um crime. É claro que quem se esconde do crime que cometeu, ele precisa pagar por ele. Mas eu quero falar do esconderijo. A pessoa se sente seguro no esconderijo, refugiado no esconderijo. Tem pessoas ricas que fazem um esconderijo dentro de casa, no subsolo, com medo de assalto. É o esconderijo. Ora, se o esconderijo é importante num determinado momento da nossa vida, seja qual for o lance que o homem esteja vivendo, o esconderijo é importante. Imagine habitar, morar, viver no esconderijo do Altíssimo. No lugar que Deus reservou para sua proteção, habitar no esconderijo do Altíssimo. Quem sabe é disso que você está precisando. Habitar ali. Não só procurar o esconderijo quando você precisa, e muitas vezes é assim. Muita gente seguiu Jesus porque precisava daquele refúgio por alguns minutos, momentos ou horas, alguns por causa do milagre do pão, e depois se afastavam dele. E acho que esse é o grande drama. O homem se refugia nele quando precisa e depois desaparece. Morar no refúgio do Altíssimo, habitar no refúgio do Altíssimo, ainda tem um bônus. A sombra dele descansará. Imagine que debaixo de um sol causticante, a falta de água, descansar debaixo de uma árvore é tremendamente bom. Toda sombra é muito boa, e a sombra do Altíssimo é boa demais. Busque habitar ali, busque o bônus da sombra, porque certamente vai viver a vida e ver a vida de um modo diferente. E quem sabe seja o remédio para os seus tormentos.
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3: paz do Senhor Jesus, que Deus abençoe a sua vida. Começando mais uma edição da Madrugada Tudo de Bom aqui na 102.9. Rádio A Cor da Vida FM, que é tudo de bom. Muito prazer, eu sou Juninho Vitor com você até 5 horas da manhã. Até as 4 da manhã, nossa Madrugada Tudo de Bom trazendo lindos louvores para você, mensagens com os pastores abençoados, a palavra de Deus aqui na nossa programação. E que Deus abençoe muito a sua madrugada, você que está em casa ouvindo a gente, você que está trabalhando, você que de repente está aí no hospital também acompanhando nossa programação, que Deus te visite nessa madrugada, leve a cura na sua vida, talvez você seja acompanhante e está aí ouvindo a gente agora, que o Papai do Céu leve a cura a essa pessoa que você acompanha. Aumente o volume, porque a nossa Madrugada Tudo de Bom já está no ar.

Agradeçam por essa mistura, que madrugada abençoada! E eu quero te dizer o seguinte: ore primeiro, preocupe-se depois. Muitas batalhas são vencidas de joelhos, antes de serem vencidas na vida. Confie, apenas confie. Ore, deposite em Deus a sua confiança, crendo que Ele vai fazer. Porque na Bíblia, meu irmão, você não vai ver dizendo que Deus perdeu uma batalha. Não, não, não. Deus não perde batalhas. Então confie. Confie no Senhor. Deposite a sua fé, sua confiança em Deus, que a sua vitória chegará no momento certo. Que você tenha uma ótima madrugada.

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3: Desafios que precisamos romper para conquistarmos vitórias. Abra sua Bíblia num texto muito conhecido de Romanos 8, versículo 37. Romanos 8, versículo 37. Mas em todas estas coisas, somos mais do que vencedores por aquele que nos amou. Mas em todas essas coisas somos mais do que vencedores por aquele que nos amou. Meu amado, quando eu estou falando aqui de desafios que precisamos romper para conquistarmos vitórias na vida material, na vida espiritual e na vida emocional, eu quero dizer para vocês que todos esses desafios aqui fazem parte para mim. Eu não estou fora de nenhum. Estou pregando para você, mas primeiro estou pregando para mim. Queria deixar isso aqui bem claro. E também uma palavra aqui introdutória: o que significa desafio? Desafio significa situação ou grande problema a ser vencido ou a ser resolvido, né? Isso é uma definição muito simples do que é o desafio. O desafio de viver uma vida abundante mesmo no meio de adversidades, tribulações e derrotas. Isso aqui, meu irmão, o desafio de viver uma vida abundante mesmo diante de adversidades, tribulações e derrotas. Só o poder do evangelho para fazer isso. Não tem psicologia, não tem pensamento positivo, não tem autoafirmação, não tem nenhuma técnica. O mesmo Cristo que diz em João 10:10, eu vim para que tenham vida e a tenham em abundância, é o mesmo Cristo de João 16:33, no mundo tereis aflições. Qual é o grande segredo da vida cristã? Interferir nas circunstâncias da vida com o poder do evangelho que está em você. Aqui é que está o segredo. Porque tribulação você vai passar, adversidade você vai passar, eu e você. Derrota vamos sofrer. Mas qual é o segredo para essas coisas não te abalar? Vamos para Paulo. Em Atos capítulo 13, versículo 52, ele é expulso por calúnia e difamação da cidade de Antioquia da Pisídia. E no versículo 52 diz assim: e os apóstolos estavam cheios de alegria e do Espírito Santo. Não tinha espaço para mágoa. Meu Deus, Deus me abandonou, Senhor. Eu estava pregando o evangelho, olha o que fizeram comigo. Aí você vai para o capítulo 14, Paulo chega em Listra, a partir do versículo 19. Toma pedrada e é arrastado, dado como morto. Depois o texto vai dizer que ele se levantou, ninguém levantou ele. Entra de novo na cidade, e quando os discípulos rodeiam ele, ele diz assim, confirmando o ânimo dos discípulos, porque convém entrar no reino de Deus por muitas tribulações. Que é isso, minha gente? Não foi Paulo que foi consolado? Boca arrebentada, ovo na cabeça, olho inchado.
4: Ai, irmãos, oreis por mim. Grande é a tribulação.
3: Não. Ele se levanta, todo machucado, rebentado, e ainda confirma o ânimo do pessoal. Não desiste não, não desiste não, isso aqui é momentâneo, isso aqui é passageiro, vamos para frente. Olha Paulo em Atos 20, versículo 22 e 23, rapaz, ai os crentes de hoje, e agora ligado pelo Espírito vou para Jerusalém, sem saber o que há de me acontecer, a não ser o que o Espírito Santo me revela, prisões e tribulações. O Espírito Santo não revelou que ia ganhar uma casa própria? O Espírito Santo não revelou que ia ter uma bolada à disposição dele? O Espírito Santo não revelou que ele ia fazer um grande negócio? Apóstolo Paulo, vou para Jerusalém. Eu vou para Jerusalém. E o que me espera lá? Prisões e tribulações. Prisões e tribulações. Sangue de Jesus tem poder. Hã? Crente de hoje, isso é diabo, não é Espírito Santo não. Está amarrado, está repreendido. Irmãos, interferir nas circunstâncias da vida. Para
5: apanha em praça pública, tem roupa rasgada, toma varada, vai pro cárcere interior, amarrado os pés ao tronco, fezes e urina se misturam com o prisioneiro. Hã? Atos 16, a partir do versículo 25. E à meia-noite.
3: Tá vivo aí, Silas? Tô. Que furada tu me botou, hein, Paulo? Nunca mais. Se escapar dessa, eu tô fora. É, rapaz, é fogo.
5: Tem esse diálogo na prisão? Tem essa conversa de Maria arrependida? Por favor, respeito todas as Marias que estão aqui.
3: É jargão.
5: Ah, tem uma conversa?
3: É, rapaz, coisa... Pegaram de jeito, cara, eu tô todo arrebentado aqui.
5: À meia-noite, Paulo e Silas oravam e adoravam. Agora aprenda o que eu vou dizer. Nós queremos terremoto. Nós queremos sobrenatural. Terremoto é uma intervenção sobrenatural numa situação impossível. Nós queremos terremoto. Murmurando, reclamando, desanimado, sem compromisso com Deus. Você quer terremoto? Interfira nas circunstâncias da vida com oração e adoração. Aleluia, a coisa está feia, glória a Deus, o pau está comendo, mas Deus está comigo, bendito seja o teu nome. Não sei o que vou fazer, tu és grande e tremendo, a glória, a honra, o poder e a majestade te pertence. É um desafio, porque, irmão, viver alegre quando tudo tá bom, você não precisa ser crente, até ímpio. Ganhei uma bolada. Fui promovido. Passei no concurso público. Consegui vender uma propriedade empacada. Recebi uma herança. Não precisa ser crente. Até ímpio dá glória a Deus quando coisa boa acontece. Aqui tá o desafio de viver uma vida de alegria, de equilíbrio emocional no meio, uma vida abundante no meio de tempestades, tribulações, adversidades e derrota. É esse que é o segredo. Isso é um desafio. Vem aqui com cara amarrotada, parece que tem um tijolo na boca, um aço com cadeado, entra na igreja, parece até pitbull, Rottweiler. Hã? Só falta rosnar. Entra na igreja com cara feia, murmurando, não tem um glória, não tem um aleluia, cabeça baixa, murmurando na mente, não murmura com a boca, mas na mente. Ei, olha aí, capeta, a coisa tá feia, tô atravessando luta, mas te prepare que você vai ver Deus agir, você vai ver a porta que Deus vai abrir, ainda vai chegar a minha vez. O choro pode durar uma noite, mas a alegria veio ao amanhecer, vai raiar dia na minha vida, e se não acontecer nada aqui nessa terra. E olha aí, capeta, se não mudar nada aqui nessa terra, tem uma coisinha que você nunca vai experimentar. Ele vai enxugar dos meus olhos toda lágrima. Não vai haver pranto, nem dor, nem morte. De eternidade em eternidade, de eternidade em eternidade, de eternidade em eternidade, eu estarei para sempre no estado de glória e de felicidade. É por isso que Paulo diz em 1 Coríntios 15, 19: se esperarmos em Cristo somente nesta vida, somos os mais miseráveis de todos os homens. Se você está no evangelho pelo que Deus faz aqui nessa terra, tira teu cavalo de chuva, porque Deus não vai atender tudo, nem vai fazer tudo o que eu quero. Em último lugar, para ir para a conclusão, o desafio de romper obstáculos. Bem simples e rapidamente, três personagens da Bíblia: a mulher do fluxo de sangue, a mulher cananeia e o cego de Jericó. Quando eu pego esses personagens aqui, os obstáculos que eles enfrentaram, eu chego à primeira conclusão: é você contra a multidão. Se prepare para enfrentar a multidão. Mas tem uma segunda que está colada com isso.
3: Lembre-se, não conte com ninguém. Conte com suas atitudes, coragem, determinação, entusiasmo, motivação e fé.
5: Meu irmão não me ajudou.
3: Está na mesma tribulação que a tua.
5: Meu irmão não olhou para mim. O irmão não estendeu a mão.
3: Vai falar com a mulher cananeia. Vai falar com a mulher do fluxo de sangue. Vai falar com o cego de Jericó, quem ajudou. Conte com você. Para de ficar choramingando. Se você quer vencer obstáculos, conte com você. Terceiro, eu estou te dando aqui um alerta. Cuidado com o poder da comunicação. Meu irmão, o poder da comunicação faz neutralizar qualquer pessoa. Tentaram neutralizar o cego de Jericó. Cala a boca, rapaz. Tem uma multidão que vem com ele. Quanto mais tentavam calar, mais alto ele falava. Tentaram calar a mulher cananeia. Você lembra? 10 espias levaram milhões a perecer no deserto. Números 13 e 14 fizeram o coração do povo derreter. Poder de comunicação. O que é que estão falando para você? Qual é a voz que você quer acreditar? A voz dos que não acreditam em você? A voz dos que debocham da tua fé? A voz dos que blasfemam de você? Ou a voz de Deus e dos cristãos dizendo: eu estou contigo, você não está sozinho nessa peleja, eu sou Deus Todo-Poderoso, a minha mão está sobre você? Qual é a voz? Ou a voz da palavra de Deus que você está ouvindo aqui? Ou a voz da Rede Globo de ímpios? Qual é a voz que você quer acreditar? Escute, querido, se você quer vencer, não deixe sua voz ser abafada por ninguém.
6: Aleluia!
3: Não permita. Agora escute o que eu vou dizer para você. Muitas vezes a multidão não é quantidade, é qualitativa. A multidão da mulher cananeia eram 12 discípulos. Multidão qualificada, essa é a pior. Quem estava menosprezando a mulher eram 12 discípulos, discípulos de Cristo. Essa mulher gritando aqui. Despede essa mulher, pô. E ela está vendo a cena. E ela está vendo a cena dos caras. Não dá. Linguagem gestual e palavras. Ela está ouvindo. Ela vem atrás gritando e os caras murmurando com Jesus, estavam perto de Jesus. Agora eu aprendo com essa mulher. E eu aprendo também com o cego de Jericó. Quem tem a última palavra na minha vida é ele. Não são discípulos que têm a última palavra na sua vida. Não é o pastor que tem a última palavra na sua vida. Não é Rede Globo ou sistema. Quem tem a última palavra na tua vida é Deus. Eu quero ouvir o que ele vai dizer. Enquanto ele não falar, eu persisto, eu insisto, eu continuo, eu permaneço. Eu quero ouvir ele falar. Ele tem a última palavra na minha vida. Irmãos, acredito no que eu vou te dizer. Está em você o poder de prosseguir ou de parar. Eu pergunto a vocês, qual foi a ajuda que Jesus deu para a mulher do fluxo de sangue tocar nele? Tem alguma? Diga sim ou não. Qual é a ajuda que Jesus deu para o cego chegar até perto dele? Qual foi? Hã? Qual é a ajuda? Jesus continuou a marcha enquanto os discípulos estavam mandando a mulher embora. Ela é que vai lá no texto de Mateus 15. Ela é que chega perto de Jesus. E quando ela chega perto, ela o adora. Foi ela que chegou. Está em você, bota isso aí na tua cachola e no teu coração. Você, nem Deus, nem o diabo. Deus reage às nossas atitudes. Mas é você que decide se você quer prosseguir ou parar. Não é diabo não, nem Deus. É você, você tem livre-arbítrio. Decide o que é que você quer. Se entregar ao problema, viver murmurando, reclamando, viver vida cristã medíocre, dizer: não, eu vou prosseguir.
5: pode vir capeta, diabo, inferno e homem, eu sei em quem eu tenho crido. Agora, qual é a conclusão? O versículo que eu li aqui: mas por todas essas coisas somos mais do que vencedores. Isso é uma palavra não usual. Você só encontra no evangelho, você encontra na vida vencedor. Esse aqui é mais do que vencedor, não é uma linguagem, é vencedor. Para uma vitória espetacular ou para uma vitória apertada, é vencedor. É mais que vencedor. Você não escuta essa linguagem no mundo. O que é que a Bíblia está dizendo? Para esse que enfrenta desafios, hein? Que precisam ser rompidos para a conquista de vitórias, você é mais do que vencedor. Então, qual é a diferença de vencedor para mais do que vencedor? É uma linguagem não usual que está sendo usada na Bíblia. Mas por todas essas coisas somos mais do que vencedores. Então vou te dizer para você a diferença de vencedor para mais do que vencedor. Porque se você vencer esses desafios que eu te apresentei, você é mais do que vencedor. Vamos ver a diferença? Vencedores vencem com treinamento, disciplina e esforço. Mais que vencedores vencem com o sobrenatural. Eu estou te mostrando aqui só a diferença. Vencedores só vencem quando ganham. Mais que vencedores, até quando perdem e sofrem, vencem. Eu estou mostrando para você. Vencedores ganham vitórias transitórias. Mais que vencedores, eternas. Vencedores ganham medalhas e troféus. Mais que vencedores, coroa da vida. Ô, meu irmão, estou mostrando aqui para você. Vencedores conquistam bens nessa terra. Mais que vencedores, conquistam bens na eternidade. Vencedores são reconhecidos pelos homens. Mais que vencedores, reconhecidos por Deus. Vencedores cruzam a linha de chegada. Mais que vencedores, cruzam os céus. Vencedores, só um pode vencer. Mais que vencedores, todos podem vencer. Na verdade, Romanos capítulo 8, do versículo 31 ao 39, é o versículo dos mais que vencedores que eu cito para você. Que diremos, pois, a estas coisas? Se Deus é por nós, quem será contra nós? Aquele que nem mesmo poupou o seu próprio filho, porventura não nos dará conjuntamente com ele todas as coisas? Quem tentará acusação contra os escolhidos de Deus? É Deus quem os justifica? Quem os condenará? Se Cristo morreu, ressuscitou, está à destra do Pai e intercede por nós. Agora, esse tal de Paulo era abusado. Olha o que ele vai falar agora. Quem nos separará do amor de Cristo? Tribulação, angústia, perseguição, fome, nudez, perigo ou espada? Como está escrito, fomos entregues à morte todo dia, fomos reputados como ovelhas para o matadouro, mas por todas essas coisas somos mais do que vencedores, porque eu estou certo que nem a morte, nem a vida, nem os anjos, nem principados, nem potestades, nem o presente, nem o porvir, nem a altura, nem a profundidade, nem nenhuma outra criatura poderá nos separar do amor de Deus que está em Cristo Jesus nosso Senhor. Ei! Você é mais que vencedor.
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na sua cor da vida com lindas canções para abençoar a sua vida. E eu quero te dizer que perdoar é liberar o coração. Quando liberamos perdão, também somos curados. Saiba que a sua parte como cristão é liberar o perdão, independente do que aconteceu. Saiba que quando você libera o perdão, você é curado. Isso mesmo. Quando você libera o perdão para alguém que mesmo que tenha te ferido, você é curado, meu irmão. Deus, ele se alegra com isso. Não carregue esse fardo contigo. Não perca mais tempo. Dê esse passo hoje mesmo. Boa madrugada!

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pedindo muito. Então, meu irmão, antes de pedir, agradeça. Agradeça tudo que Deus já te entregou, porque Deus já te entregou muitas coisas. Então agradeça. Agradeça a Deus primeiro, antes de pedir. E confie no Senhor, que Ele fará muito mais do que você um dia imaginou. Saiba que Deus tem propósitos, promessas grandes para sua vida. Basta que você confie e Ele fará acontecer. Boa madrugada.

0: Lindos louvores na sua madrugada, e eu quero deixar uma palavra para sua meditação, que diz o seguinte: mas em todas essas coisas somos mais que vencedores, porque aquele nos amou. Então, meu irmão, você sinta-se mais do que vencedor. Jesus, ele não perde nenhuma batalha. E se você está com ele, você é vencedor. Então, meu irmão, levante a cabeça, olhe para o alto, não olhe nem para a esquerda nem para a direita, olhe para o alto, que é ele que guia os seus passos. Ele que te dará a vitória. Ele que te fará vencer. Boa madrugada.
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1: Madrugada, tudo de bom aqui na sua rádio Acor da Vida FM, que é tudo de bom até 4 horas da manhã, lindos louvores na sua madrugada e que Papai do Céu te abençoe grandemente, poderosamente, meu irmão. E guarda essa palavra do Senhor Jesus no seu coração, que diz o seguinte: não te mandei eu? Esforça-te e tenha bom ânimo, não temas, nem te espantes, porque o Senhor, teu Deus, é contigo, por onde quer que andares. Josué 1:9. Então, meu irmão, o Senhor te diz: não te mandei eu? Esforça-te, tenha bom ânimo, não temas, nem te espantes. Ele está contigo na sua caminhada, meu irmão. Então, não há motivos para você sentir medo, desânimo, ansiedade. Não há motivos. Continue caminhando, marchando, firme, porque o Senhor é contigo. Boa madrugada.

levanta suas mãos aos céus. Oh, Senhor.

muitos louvores na sua madrugada e eu quero deixar uma palavra para sua meditação, que diz o seguinte: mas em todas essas coisas somos mais que vencedores, porque aquele nos amou. Então, meu irmão, você sinta-se mais do que vencedor. Jesus, ele não perde nenhuma batalha. E se você está com ele, você é vencedor. Então, meu irmão, levante a cabeça, olhe para o alto, não olhe nem para a esquerda nem para a direita, olhe para o alto, que é ele que guia os seus passos, ele que te dará a vitória, ele que te fará vencer. Boa madrugada!

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3: Igreja, se transporte comigo para qualquer momento do futuro. Imagina, a trombeta soa, é a marcha nupcial. Vem a igreja, os anjos estão assistindo e parece que eu tô vendo.
4: Ela é linda, ela é pura, ela é vitoriosa, ela é santa, ela é incomparável. Guarda a tua boca para falar da igreja. Não fala da noiva de ninguém, que dirá a noiva de Cristo. E aí vem a noiva, o noivo tá lá esperando, Cristo tá esperando. A noiva quer ver o noivo. A igreja de pé, por favor. Porque estamos falando de cortejo, tem que estar de pé. A noiva quer ver o noivo. E como é que é o noivo? Que noivo é esse que nós vamos ver? Que nós somos a noiva? É o que está em Apocalipse 1, Apocalipse 5 e Apocalipse 19. Ué, pastor, não é aquele de Isaías 53? Homens de dores? Não tinha parecer nem formosura, não era bonito e não era atlético. Os homens se escondiam dele, era homem de trabalho? Não. O Cristo que vem buscar a sua noiva é aquele que na sua cabeça tem muitos diademas, o seu rosto brilha como o sol do meio-dia, os seus olhos são como chama de fogo. Ele está vestido de um linho branco puro e fino, tem um cinturão de ouro, os seus pés é como do latão reluzente, e na sua coxa está escrito Rei dos Reis e Senhor dos Senhores. O Cristo que veio era cordeiro, o Cristo que vem é o leão da tribo de Judá, não é mais cordeiro, agora ele é leão. O noivo não rebaixa a noiva, ele eleva a noiva. É por isso que 1 João 3:2 diz: amados, agora somos filhos de Deus e não é manifestado o que havemos de ser, mas quando ele se manifestar seremos semelhantes a ele, e assim como ele é o veremos. Você, antes de ser noiva, você tinha um nível. Quando a noiva vai se casar, ela é elevada a um outro patamar. Esposa é um outro patamar. Agora é a esposa, então ela tem que estar no mesmo patamar. Por isso que você vai ter um corpo glorificado igual o dele. Como é que você pode casar com diferentes? Cristo tem um corpo glorificado, a noiva tem um corpo glorificado.

0: A tua morada não é aqui. Ponha na tua mente, no teu coração, a lei do desapego, tendo como se não tivesse, usando como se não pudesse usar. Não ponha teu coração em riqueza, não ponha teu coração em casa, em carro, não ponha teu coração em promoção empresarial ou em promoção profissional. É tendo como se não tivesse, porque nós somos peregrinos, nós estamos de passagem. Você está de passagem aqui, aqui não é seu lugar. Por isso que o mundo nos odeia. O mundo nos odeia, odeia a igreja, porque nós somos luz e incomodamos as trevas. Nós estamos com uma sociedade mergulhada no pecado. Quando eu tive com o presidente na ONU em Nova York, quando eu cheguei, as escadarias da ONU pintada com a cor da bandeira do movimento gay, as escadarias da ONU, eu olhei aquilo, eu disse: Jesus, que mundo é esse? Que loucura é essa? Todos os valores, eu estou sendo acusado, eu, por transfobia. Sabe por quê? Porque eu disse para não comprarem o produto da Natura, que botaram uma mulher no lugar de um homem, já que é dia dos pais. O delegado, quando o movimento gay me acusou, o delegado mandou arquivar. O Ministério Público disse: não, isso é transfobia, vamos processar. Eu estou sendo processado. A audiência, se tiver, é agora dia 17. Nunca vi tanta pressa para uma audiência. Eu conheço ritos de justiça, tanta sede. Só que eles não sabem que eu tenho um Senhor. Eles têm muito poder, mas não têm poder nenhum diante do Deus que eu sirvo e do poder da concordância da igreja. Não vão prevalecer contra mim em nome de Jesus. Nos odeiam por nossa forma, por nossa maneira, por nossa cultura, porque a nossa cultura é cultura do céu. Igreja, igreja, Jesus vem, Jesus vem. A qualquer hora a trombeta vai soar. Brigas, não falo com fulano há 10 anos. Briga na família por causa de um barraco, tem que dividir para 10. Uma briga dos infernos, está lá os crentes brigando. Entrega, pode levar. Não vou brigar na justiça por isso aí, não. Brigando porque ficou devendo 1.000 reais, está igual um demônio em cima da pessoa. Para que tu emprestou então? Tu é igreja? Libera. Ah, povo de Deus, que igreja somos nós, que ao invés de transformarmos o mundo pela renovação do nosso entendimento, nós estamos sendo transformados pelo mundo. Ô igreja, Jesus vem, Jesus vem. Dá para você dizer para uns 3 ou 4: você está preparado? Jesus vem. Só pergunta, não responde não. Você está preparado? A qualquer momento a trombeta vai soar e nós vamos nos encontrar com o noivo, e de eternidade em eternidade, de eternidade em eternidade, ele enxugará dos nossos olhos toda lágrima. Não vai haver dor, não vai haver sofrimento nem morte. De eternidade em eternidade, você vai pisar nas ruas de ouro, lugar de beleza e felicidade total. Oh, aleluia! Só podemos dizer: Maranata! Ora vem, Senhor Jesus! Repita comigo: Maranata! Ora vem! Isso, eu vou dar o sinal e você cita tudo: Maranata, ora vem, Senhor Jesus! 1, 2, 3, já!
1: Maranata, ora vem, Senhor Jesus! 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

Que madrugada maravilhosa, né, meu irmão? E aqui tem louvores para poder abençoar a sua vida. E eu quero te dizer que mesmo que a sua fé seja pequena, mas que você reconheça que Deus é grande na sua vida. Não importa o tamanho da sua fé, mas o tamanho de Deus em quem você confia. Que você possa ter mesmo que a fé pequena. Saiba que Deus que age na sua vida, ele é grande, ele é gigante, ele é imenso, ele não perde batalhas. Confie, meu irmão, deposite a sua fé, não desista, não desanime, não retroceda, olhe para o alto, olhe para a frente, olhe para o Senhor Jesus Cristo. Deus é contigo! Ótima madrugada!

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2: Madrugada tudo de bom aqui na sua Cor da Vida com lindas canções para abençoar a sua vida. E eu quero te dizer que perdoar é liberar o coração. Quando liberamos perdão, também somos curados. Saiba que a sua parte como cristão é liberar o perdão, independente do que aconteceu. Saiba que quando você libera o perdão, você é curado. Isso mesmo. Quando você libera o perdão para alguém, que mesmo que tenha te ferido, você é curado, meu irmão. Deus, ele se alegra com isso. Não carregue esse fardo contigo. Não perca mais tempo. Dê esse passo hoje mesmo. Boa madrugada!

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Tudo de bom. Que bênção, meu irmão. É bom demais estar aqui com vocês. E eu quero dizer para você que cada dia é uma nova chance com Deus. Suas misericórdias se renovam todas as manhãs. Se ontem não deu certo, não desista. Tente novamente hoje, tente novamente a cada manhã, porque a cada manhã é uma nova oportunidade de você fazer diferente. Não carregue o peso, culpa de coisas passadas. A cada dia é uma nova oportunidade de você mudar, ser uma pessoa melhor, de você se aproximar de Deus, de você buscar um renovo em Deus. Então não se culpe pelo ontem. A cada manhã é uma nova oportunidade, não desperdice. Deus te deu uma nova oportunidade hoje. Deus é contigo, meu irmão. Boa madrugada.

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ouvido a gente. Que Deus te abençoe grandemente. Guarda essa palavra no seu coração. Esforçai-vos e animai-vos. Não temais, nem vos espanteis diante deles, porque o Senhor teu Deus é o que vai contigo. Não te deixará, nem te desamparará. Palavra linda, né? Deuteronômio 31:6. Então, meu irmão, como diz a palavra? Esforçai-vos, animai-vos, não temeis, não tema. O Senhor Jesus é contigo, seja qual for a sua dificuldade, seja qual for a sua batalha, seja qual for a sua luta, continue firme, continue caminhando, continue marchando e Ele garante a sua vitória. Você crê? Posso ouvir um amém? E a nossa madrugada, tudo de bom, continua!

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1: Glórias a Deus, que madrugada abençoada aqui na Rádio Acorda Vida. E eu quero te dizer que Deus usa processos. Às vezes, ele não muda a situação imediatamente, porque está primeiro transformando o nosso coração. Então, confie em Deus. Saiba que Deus tem estratégias, Deus tem maneiras de trabalhar. Basta que você confie. A mudança, ela começa em você primeiro, para depois Deus transformar isso em milagres. Saiba que Deus está trabalhando na sua vida. Ele está caprichando na sua vitória. Apenas ore, deposite em Deus a sua fé, a sua confiança, que a sua vitória está bem perto de chegar. E na Cor da Vida, os louvores não param.

Da vida, sua madrugada é tudo de bom e vamos finalizando mais uma madrugada por aqui, mas ó, continue ligadinho, daqui a pouquinho voltaremos com mais lindos louvores aqui na Cor da Vida, afinal de contas, essa é a FM que é tudo de bom e que Deus abençoe sua vida.

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1: E começou! Vida Sertaneja, que maravilha, que dia lindo, as primeiras horas desse dia. E a partir de agora vamos sertanejando. Vamos juntos até as 5 horas da manhã. Ó, daqui a pouquinho, meu querido irmão Samuel Silva chega por aqui com um Bom Dia Cor da Vida. Enquanto isso, vamos sertanejar juntos? Vamos lá então? Começando Vida Sertaneja.

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2: Bom dia, bom dia, bom dia! Onde quer que você esteja ouvindo a gente? Tá no carro? Obrigado pela carona. Tá em casa? Tá levantando agora aquela preguiça?
3: Aquela preguiça, sabe? Pra sair pra trabalhar, mas tem que ir, meu irmão. Faça sua oração, peça o Papai do Céu pra

Daqui a pouco tem Bom Dia Cor da Vida. 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É o Vida Sertaneja aqui na programação da Rádio A Cor da Vida FM, que é tudo de bom. 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E o Vida Sertaneja continua.

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0: Aplauda ele!
1: Finalizou! Que peninha, né? Acabou o Vida Sertaneja, mas amanhã tem mais a partir das 4 da manhã. Continue ligado na Cor da Vida, sabe por quê? Porque nossa programação não para. Tá chegando o Bom Dia Cor da Vida com ele, Samuel Silva, de bem com a vida. Bom trabalho, Samuel! Volto mais tarde, gente.

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0: Fala, gente querida! Fala, gente bonita! E aí, tudo bem? Tá começando a partir de agora mais uma edição aqui do nosso Bom Dia Cor da Vida. Hoje é sexta-feira! Sextou! Olha que coisa boa!
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0: Sou eu mesmo, fecha comigo que eu fecho contigo. Até às 8 horas da manhã você vai se cadastrando aqui. 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
0: Aquele dia abençoado. Hora certa, 5:05. Já já tem a reflexão do dia. Participa aqui comigo, hein?

0: Alô, Terra! Gabriela Rocha, aqui na Rádio Acor da Vida, FM que é tudo de bom. Na sequência, você ouviu também aqui Juliane Souza e ainda Anderson Freire. Ó, daqui a pouquinho eu tô de volta, hein? São 5:20 agora. Já já tem a reflexão do dia. Tá chegando notícias com a Larissa Farias.
1: Ei, Samuel, Vasco e Palmeiras vão fazer uma das semifinais da Copa do Brasil de 2026. As duas equipes avançaram após eliminarem, respectivamente, Vitória da Bahia e Santos. As datas base das semifinais estão previstas para os dias 1º e 8 de novembro, dependendo da confirmação da CBF. Após vencer o jogo de ida por 1-0 em São Januário, o Vasco bateu Vitória da Bahia por 2-0. Já o Palmeiras venceu o Santos por 3-0 no jogo de ida na Nubank Park e se classificou com empate em 0-0 na volta na Vila Belmiro. Direto da redação da Rádio Acor da Vida, Larissa Faria.
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0: Fecha comigo que eu fecho contigo. Vamos chegando aqui com a mensagem de reflexão. Eu quero abrir aqui a mensagem para o nosso amigo Ângelo Suave, de Santana, para Eni Lemes, do bairro Prolar, para Rosângela Januário, de José de Anchieta, Elciene, do bairro Magistrado, Jacaraípe. Também vai aqui pro Roberto Carlos Sacramento, do bairro Prolar. Oferece aqui a mensagem para o netinho Arthur Miguel. Vai também para Sara Seabra, de Cobi de Cima. Tá ligadinha na Rádio Acor da Vida. Vai pro Tony César Rufino, do Ibis. Oferece para todos os ouvintes. Também participando aqui os nossos amigos de Portugal, o Carpinteiro Moça e o Adriano, trabalhando em Coimbra, em Portugal, na sintonia com a gente. Valeu aí pela participação. O Dilson Gonçalves, do bairro Perobas, também tá ligadinho com a gente aqui. Gabriele, de Porto Novo, oferece para todos da padaria, Arthur e Juliana. O Elton Silva, também na sintonia, juntamente com o pai, o Adilton, a mãe Edna, os irmãos, os sobrinhos, os cunhados, um abração aí, tudo de bom. Josué Martins Quintão, tá em Santa Marta, na sintonia com a gente aqui. Antônio Bessa, do Rio Marinho, um forte abraço aí, tudo de bom para você. Vai também a reflexão aqui para nosso amigo Vinícius, tá ligadinho com a gente, juntamente com a sua mãe, né? Valeu aí pela participação de sempre. Um abraço aí para Elisa Mari e também pro Grande Vini. Um abração aí para todos de Jabaeté. Jaqueline da Rocha, do bairro Porto de Cariacica, também na sintonia. A Vanice Teodoro, da Praia de Taparica, oferece aqui a mensagem de reflexão para sua irmã Sueli Teodoro e para todos da LS Material de Construção em Taparica. Leonardo Machado Guimarães, de Soteco Viana. O Carlos Alberto, do bairro Universal, também tá aqui ligadinho. João Carlos Ferreira, do Cruzeiro do Sul. Tio Márcio e Tia Vânia, de Vila Prudêncio. Vai pro Elber, de Morada da Barra. Tá na bike, indo para o trabalho, ligadinho na Cor da Vida. Vai também pro Edson Alves, do bairro Flechal 2, nosso amigo pastor Edson Alves, aí na sintonia. O Mário Pereira, do bairro Presidente Médici. Quem também tá ligadinho com a gente aqui é o Tiago Trevesani, juntamente com a esposa Cristiana. Sueli Teodoro, da Praia de Taparica, também na sintonia. Juscelio Ramos, também ligadinho com a gente aqui no bairro Estrelinha. O pastor Paulo Sérgio do Romão já tá no posto de trabalho, ligadinho com a gente. A Josi Marmitex, do bairro Vila Prudêncio, também na sintonia. Vai a mensagem de reflexão pro José Lúcio Alves, de Serra Dourada. Para Irani Leopoldino, de Porto de Cariacica, oferece para a esposa Rose e a filha Jéssica. Vai também aqui pro Adriano Gama Oliveira. Vai para nossa amiga Francis Neia, na Bahia, tá no município de Itaém, ligadinha com a gente aqui, juntamente com o esposo Silvio. Vai a mensagem de reflexão para Maurílio Lacerda, de Santo Antônio. Vai também aqui para Alessandra Pereira, do Rio Marinho. Pro Maxwell de Oliveira, também tá ligadinho com a gente aqui no bairro João Goulart. Flávia de Padre Gabriel, também na sintonia. Vai para Paula de Bicanga, sempre ligadinha, ouvindo a Cor da Vida FM.
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0: Você já parou para pensar de onde você veio, para onde você vai e o que você quer deixar de legado? Pois é. Muitas vezes eu me deparo também com esses pensamentos. De onde eu vim? Para onde eu vou? E que legado eu quero deixar? Eu não posso esquecer minhas raízes. Elas me lembram de onde vim, das pessoas que fizeram parte da minha caminhada, das dificuldades que enfrentei e de tudo aquilo que me ensinou a ser quem sou hoje. Minhas raízes carregam histórias, valores, princípios, aprendizados, mesmo quando a vida me leva para novos lugares e me permite conquistar novos sonhos. Eu quero continuar olhando para trás com gratidão, sem vergonha, sem nenhum constrangimento da minha origem e sem esquecer aqueles que caminharam comigo. Quero crescer, mas não quero perder a minha essência. Quero conquistar, mas sem deixar de valorizar aquilo que realmente importa. Quero chegar mais longe, mas levando comigo ensinamentos, aprendizados que eu recebi ao longo do caminho. E mais, eu quero levar também comigo a simplicidade. E mais do que conquistar coisas para mim, eu também quero deixar um legado. Um legado que não precisa ser grande fortuna ou algo que me leve a ter o nome escrito numa pedra. Pode ser uma palavra que transformou alguém, uma mão estendida no momento certo, um exemplo de perseverança, uma família mais unida, uma vida vivida com honestidade e propósito. Quero que quando olharem para minha trajetória, possam dizer que a minha vida fez diferença, que eu não passei por este mundo apenas existindo, mas deixando sementes de amor, fé, coragem, respeito e esperança. Minhas raízes são a minha história. Meu presente é a oportunidade de honrá-las. E meu futuro é a chance de plantar novas sementes. Não quero esquecer de onde eu vim. Quero lembrar das minhas raízes para saber quem sou. Valorizar o caminho que percorri e construir um legado que continue dando frutos, mesmo depois que eu partir.

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14: Bom, olá, minha gente, alô, alô, tudo de bom pra você, você que tá aqui, ó, na sintonia. Deixa eu mandar um abração aqui, um bom dia pra nossa amiga Daiane Mayra, tá ligadinha com a gente, diretamente de João Goulart. Um abração aí, tudo de bom. Christian Loureiro, de Santa Inês, também tá ligadinho aqui na Cor da Vida. Você que tá participando aí comigo no áudio, manda aí a sua voz. Alô, alô.
15: Bom dia, os ouvintes da Cor da Vida FM. Hoje é sexta-feira, hoje é dia de cantar, Samuel.
14: É dia de soltar voz.
15: E diga obrigado, hoje é sexta-feira e segunda é feriado. Bom dia, hora de acordar. É hora do galo cantar, da vaca berrar, do gato piar. Bom dia, vamos que vamos.
14: Aí, ó, a galera tá mandando ver aí, né? Vamos lá, mais participações aqui no Zap. 988991029. Participe.
16: Bom dia, Samuel Silva.
14: Bom dia.
16: Sextou, né?
14: Sextou, sextou.
16: Que Deus abençoe cada um de nós e nos dê um bom final de semana, viu? E fica com Deus e uma boa sexta-feira aí.
14: Valeu, minha amiga Maria das Dores. Mais uma participação. Vamos lá.
17: Bom dia. Manda essa mensagem pra mim, por favor. Se for possível, toca o louvor do Kleber Lucas. Kleber Lucas não, Pastor Lucas. Maior pintor do mundo.
14: Valeu, Maxwell. Um abração aí, tudo de bom. Mais uma participação aqui. Vamos lá.
18: Bom dia, meu amigo Samuel.

0: de churrasco.
1: Aí, ó,
0: já churrascão. Estamos a caminho do trabalho, eu e meu esposo Márcio Rolim. Manda um alô, alô pra JP do Aribiri, Helena do Tabajara e Vera da Farmácia do Hospital Santa Rita.
1: Valeu, sextou, minha amiga.
0: Sextou.
1: Valeu, Jane, um abraço.
2: Oi, Samuel Silva, bom dia.
1: Opa,
2: que
1: bom
2: Deus
1: dia.
2: Abençoe sempre, que Deus abençoe sempre sua vida. Sou eu, Anel, aqui do Bairro da Glória, pertinho de você.
1: Tá pertinho.
2: Um abençoado, maravilhoso aí, dia, sextou. Com S de saudade.
1: Valeu aí, bom dia. Ó, oh, mais uma participação, tá todo mundo mandando o áudio aqui pra Cor da Vida, vamos lá.
3: Bom dia, Cor da Vida.
1: Bom dia, minha amiga Tereza.
3: Que Deus nos dê um dia abençoado na presença do Senhor.
1: Amém, minha irmã. Tereza Eugênio, participando aqui comigo. Ó, oh, mais uma participação, vamos lá, Juscelio tá aqui, ó.
4: Bom dia, Juscelio de Estrelinha, gostaria de participar da reflexão do dia nessa manhã.
1: Valeu, meu amigo Juscelio, um abraço aí, tudo de bom. Quem também tá participando aqui comigo é o Vini. Acordou cedo hoje, hein, Vini?
5: Negadastra aí, Samuel. É isso aí, né? Sextou, né, minha gente? Vamos que vamos, viu?
6: Hoje é
5: sexta-feira.
1: Valeu, Vinícius. Hoje é sexta-feira. Hoje é dia de você ganhar Pix de R$300 aqui na Rádio Acor da Vida FM. Bom dia. Participa aqui com a gente.
7: Da Glória é forte, Brasil.
8: Bom dia.

Laia Mendonça, Questão de Tempo. Aqui, ó, você curte as melhores músicas. Você também curtiu aqui o som do Marcelo Nascimento, Deus Fala Comigo, e Canto das Igrejas, Baruque, Lucas e Evelyn, Tu És Deus. 6:05, hein? Vou aqui rapidinho pro intervalo, já já tem o Desafio Bíblico.

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1: Vamos lá, meu povo. Pra você que tá aí, ó, querendo ganhar uma camisa personalizada da distribuidora Evangélica Belém e também uma linda Bíblia Sagrada da Link Imóveis, responda a pergunta do Desafio Bíblico. O que acontece com aquele que anda com os sábios? Responda pra mim aqui no Zap Zap 988991029. Daqui a pouquinho eu vou dar aquela dica especial, hein? O que acontece com aquele que anda com os sábios?
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1: 6:10.

0: 6h25, você ouviu aí, ó, sucesso com Lisa Mancini, Getsemane, antes F-Hop Music, a boa parte, e ainda a morada, não chore, João. 6h24, hein? Olha, deixa eu mandar um abração pra ela que tá agora nesse momento no Uber, tá ligadinha na Cor da Vida com o motorista Lucas. Tá indo para o trabalho agora lá na Vale, a entrada ali de Jardim Camburi. Um abração aí, Eliane Chaves, um abraço aí pro Lucas, motorista de aplicativo, motorista aí do Uber, sempre ligado, sempre ouvindo aí a Cor da Vida, valeu aí pela participação. Quem também tá por aqui é a Ana Maria Thompson, do bairro São Marcos, o Jeter Matos, de Vila Betânia, Juliarne, aqui na sintonia do bairro Castelo Branco, Marcinha Brite de Resistência, o Cosme Ferreira da Vitória, ligadinho também, e um alô, alô aqui pra Zenilda, juntamente com o esposo Romildo, na padaria Pedras de Minas, no centro de Vitória. Outro dia eu passei ali em frente à padaria, eu até queria parar, né? Mas eu tava no meio de uma tarefa, não deu pra parar, mas na próxima eu paro aí pra tomar esse cafezinho delicioso, tá bom, minha amiga Zenilda? Daqui a pouquinho eu tô de volta, hein? Tá chegando Larissa Farias com mais notícias pra você.
1: Ônibus do Transcol e Aquaviários terão horários especiais para o aniversário de Vitória, que acontece de sábado a segunda, dia 7, na Praça do Papa, em Vitória. Serão criadas duas linhas exclusivas e haverá reforço de viagens de ônibus na região, principalmente no retorno do evento. Segundo a Citurb, a operação busca atender o público que acompanhará os shows. A linha 402 do Aquaviário, entre a Praça do Papa e a Prainha, em Vila Velha, terá viagens até meia-noite. Já o Transcol terá partidas exclusivas nas linhas 73, 211, 212 e 331, da Praça do Papa nos 3 dias, com saída às 10:30 da noite e meia-noite 10. A linha 573, que liga os terminais Laranjeiras e Santo Torquato, via Camburi e Beira Mar, terá 2 veículos de reforço. Direto da redação da Rádio Acorda Vida, Larissa Faria.
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5: Vamos lá, Desafio Bíblico. Hoje é sobre o livro de Provérbios. O que acontece com aquele que anda com os sábios? Responda aqui pra mim no zap, hein? 988-991-029.
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5: 6:31.

0: Beatriz, Deus na minha história. Daqui a pouquinho a gente vai seguindo aqui com a reta final do nosso desafio bíblico. 6:41.
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12: Valendo aqui no nosso desafio bíblico. Uma camisa da distribuidora Evangélica Belém, camisa personalizada, lindona. A Bíblia de presente da Link Móveis, móveis para escritório. A pergunta de hoje, hein? Sobre o livro de Provérbios. O que acontece com aquele que anda com os sábios? Participa aqui comigo.
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sucesso com ela, Laís Santos. Aguenta firme, ó. Hoje tem Pix de R$300 aqui na Rádio Acorda Vida. Vai fazendo aí o cadastro, anota aí o nome da música. Aguenta firme aí, tá bom? Eu vou aqui rapidinho pro intervalo, daqui a pouquinho tem o horário político eleitoral gratuito. E logo após, vamos estar de volta aqui com a pergunta do desafio e também o resultado. O que acontece com aquele que anda com os sábios? Participem! 988-991-029.

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1: Vamos lá, minha gente. Informação do trânsito pra você aqui na Rádio Acorda Vida FM, ó. Temos aqui informação na Avenida Dante Michelini, trânsito intenso para quem tá seguindo no sentido Praia do Canto, hein? Em Vila Velha, na Rodovia do Sol, o trânsito tá lento nas proximidades da Francelina Setúbal, indo para a Avenida Carioca, seguindo para a Terceira Ponte, velocidade média de 10 km por hora. Cariacica, temos trânsito intenso na Avenida Mário Gurgel, sentido Segunda Ponte, hein? Você que tá no trânsito aí, ó, pode mandar informação aqui pro nosso WhatsApp, 988-99-1029.
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1: Vamos lá, meu povo, desafio bíblico. Você que tá aí, ó, ligadinho, ligadinha na Cor da Vida, tá chegando agora resultado aqui da pergunta. A pergunta foi essa aqui, ó, sobre o livro de Provérbios. O que acontece com aquele que anda com os sábios? A resposta é: ele se torna sábio. O versículo diz: aquele que anda com os sábios será cada vez mais sábio, mas aquele que anda com os tolos acabará mal. E essa é uma grande verdade, não é verdade? É por isso que minha mãe falava: meu filho, tenha boas amizades. Provérbios 13:20. Ó, quem tá levando aqui o prêmio, a camisa personalizada da distribuidora Evangélica Belém e uma linda Bíblia de presente da Link Móveis, móveis para escritório, foi o Edinaldo Ferreira. Final do telefone 1244. Alô, alô, Edinaldo do bairro Vale Encantado. Tá levando aqui a camisa personalizada da distribuidora Belém e a linda Bíblia de presente da Link Móveis. O desafio bíblico volta na segunda-feira.
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1: Ó, no zapeou, ganhou. Você tem aí, ó, 30 minutinhos pra participar comigo e levar par de ingressos pra assistir o espetáculo do Circo Máximos. Espetáculo para este sábado, dia 5 de setembro, às 4 horas da tarde. Dá tempo de você se programar e participar aqui com a gente. 988-99-1029, manda aí. Esse par de ingressos já é meu. Chegando Juliane Souza e Gabriela Rocha. A Cristo seja glória. 7:31.

0: Xandinho, participação de Thales Roberto, somos a igreja, hoje é sexta-feira, gente bonita. Hoje é dia de você ganhar Pix no valor de R$300. Tá afim de ganhar? Então participa aqui com a gente, hein? Olha só, minha turminha, você que tá aí na sintonia da Cor da Vida, vai participando aqui no zap 988-991029, hein? Aproveita aí, manda o seu alô, faça o seu cadastro aqui na Rádio A Cor da Vida FM. Olha, um recadinho aqui da Tatiane dos Santos. Ela tá comunicando que a sobrinha dela saiu de casa, foi pro bairro Santa Rita e não voltou ainda. Já tem 6 dias e ela pede para que a Maria Eduarda, apelidada de Duda, que tem 15 anos, que entre em contato com a tia Tatiane dos Santos de Guaranhuns, tá bom? Então tá dado o recado aqui, minha amiga Tatiane. 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
1: Valeu, Andrei. 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

0: Damaris, pode confiar. Na sequência, você ouviu também aqui, ó, Kemily Santos vencendo de joelhos. Bom, chegando agora, resultado aqui do prêmio da hora, hein? Zapiou, ganhou!
1: Zapiou, ganhou!
0: Quem tá levando aqui o par de ingressos pro Cerco Máximos armado na Avenida Mestre Álvaro, ao lado do Hotel Ibis Vitória, foi a Jeane de Souza Rolim, de São Diogo na Serra. Final do telefone 7248. Espetáculo para este sábado, dia 5 de setembro, às 16h. O nome já vai estar lá na portaria, tá bom, Jeane? Parabéns aí para você. Quem tá chegando por aqui é o Luciano Lopes e hoje é o dia da galera ganhar R$300 no Pix.
2: É hoje, meu amigo Sabucão. Vamos abençoar mais um ouvinte com R$300. Galerinha, já vai fazendo o cadastro. Não perde tempo não, meu irmão. Vai por nós, né? Não perde tempo não, minha irmã. Já manda logo o nome completo, bairro, coloca o nome da música da Laís, que é Aguenta Firme Aí, e depois é só ir partir pro abraço. Finalzão de semana, feriado, segunda-feira, cair trezentão a mais na conta, é tudo de bom, né, Sabuca?
0: É, e pra completar, na terça-feira é feriado em Vitória também, né? Olha aí o feriadão. É, pois é, então participa aí, ó, pra você garantir o churrascão do final de semana, hein? Ou então pagar as contas que estão vencendo. Ó, tô indo nessa, um forte abraço e até amanhã, 7h.

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aqui pra você é um desejo sincero do nosso coração de ser uma bênção pra sua vida. E eu tenho certeza que esse Pix premiado de hoje vai ser uma bênção pra você. Então já vai fazer o cadastro 988991029.

aqui na FM, que é tudo de bom. Dentro de instantes, mais informações do trânsito em toda a Grande Vitória. Daqui a pouco vamos acionar Larissa Faria. Já está na redação da Cor da Vida e vai nos deixar informado de tudo que está acontecendo aqui no estado, no Brasil e no mundo. E lógico, daqui a pouquinho você também já pode, inclusive, gravar o seu áudio, porque nós vamos soltar a sua voz aqui no Alô, Alô, tudo de bom. Tudo isso e muito mais nessa linda manhã de sexta-feira. Bom dia, gente!

já disse isso pro Senhor nessa manhã? Eu te entrego o meu dia. Israel Salazar pra você aqui na programação da Cor da Vida, 8:19, 8:19, minha gente, daqui a pouquinho eu vou trazer a nossa palavra amiga, uma palavra de reflexão, de bênçãos para as nossas vidas, né? É, hoje ainda, hein? Não esquece não, tem Pix premiado de R$300, queremos te abençoar. Vai ser uma bênção na

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0: Verdadeiramente nós fomos comprados pelo precioso sangue de Jesus. Ô Glória, 8:23, bom dia para você, meu querido e abençoado irmão. Bom dia para você, irmã. Que Deus nos abençoe e nos conceda um ótimo final de semana. Eu gostaria de compartilhar aquilo que Deus colocou no meu coração nessa manhã, na nossa Palavra Amiga.
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0: Palavra amiga de hoje está em Atos, capítulo 17, o versículo 24. Atos, anote aí, 17, versículo 24. O Deus que fez o mundo e tudo que nele existe, sendo ele Senhor do céu e da terra, não habita em santuários feitos por mãos humanas. Nem é servido por mãos humanas, como se de alguma coisa precisasse, pois ele mesmo é quem a todos dá vida, respiração e tudo mais. Nesse discurso aqui do tão abençoado apóstolo Paulo em Atenas, ele coloca essa palavra que ela se torna vida para todos nós. Por que que eu digo isso? Porque primeiro a gente entende que nada e ninguém, absolutamente nada e ninguém, pode deter, pode de alguma forma limitar o nosso Deus. Esse Deus que você ouviu o apóstolo Paulo deixando escrito nessa palavra em que eu li agora, é o Deus que criou todas as coisas. O universo foi criado por ele e não há nada que passa desapercebido diante dos seus olhos. Mas esse Deus, ele decidiu habitar, sabe onde, meu irmão? Sabe onde, minha irmã? Esse grandioso, poderosíssimo Deus decidiu habitar

dentro de nós. Hoje, eu e você, depois da vinda de Jesus, somos o templo espiritual de Deus. Nós passamos a ser, com esse corpo e coração, a habitação de Deus, e nós assim podemos ser guiados pelo seu espírito, o espírito da promessa, o espírito da verdade. Mesmo nós sendo falhos, limitados, tantas vezes infiéis, inconstantes, muitas vezes pensamos até em desistir das coisas, né? Mas o Senhor da glória, o Deus Todo-Poderoso, decidiu habitar na sua vida e também na minha vida. Repito, após a vinda de Jesus, o templo espiritual de Deus passou a ser eu e passou a ser você. Olha que bênção, que coisa maravilhosa. Esse Deus invencível, imbatível, Deus de justiça, de misericórdia, graça, Deus incomparável, não há outro semelhante a ele, habita dentro de você. Habita dentro de mim e nos guia pelo seu espírito. Que nesta sexta-feira você possa acolher essa palavra e não permitir que nada e ninguém diga que Deus te abandonou. A palavra garante, ele mesmo dizendo: jamais te deixarei, nunca te abandonarei. Ele habita dentro de você. Que nessa manhã você aproveite demais essa palavra e comece a agradecer ao Senhor onde quer que você esteja. Diga: Senhor, muito obrigado, porque apesar de eu ser tão falho, uma vez eu aceitei teu filho Jesus Cristo como meu único e suficiente Salvador, e hoje o Senhor, o Deus que criou todas as coisas, o Deus que eu estou contemplando agora, que criou as árvores, os pássaros, o céu, o sol e tudo que neles pertence, o Senhor decidiu habitar em mim. Muito obrigado, Senhor. Agradeça a ele, porque esse é o Deus criador de todo o universo, incomparável, que decidiu habitar dentro de nós. Palavra amiga de hoje.

0: nós que somos homens. 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
0: 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Já já eu vou trazer informações do trânsito.
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6: Vamos atualizando aí com as informações do trânsito na Grande Vitória, minha gente. Até só.

0: pessoal que tá acompanhando a gente aí. Fica atento aí com esse ponto que nós vamos passar para você ali, que é já chegando, na verdade, na terceira ponte, né? Sentido Vila Velha Vitória. Antônio Ataíde, nesse momento, tá? Tem buraco ali, então esse buraco eu passei por ali logo cedo também, tá deixando o trânsito bem congestionado. Velocidade média de 18 quilômetros por hora, hein?
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R$300, tá bom? 988991029. Ó, já eu vou trazer alô, tudo de bom. Então você que tá me ouvindo, eu quero soltar a minha voz aqui, quero desejar um bom dia, uma ótima sexta-feira, um ótimo fim de semana pra todo mundo que tá ouvindo a Cor da Vida. Então o que você vai fazer? Vai gravar agora o seu áudio, máximo 30 segundos, capricha aí, tá bom? Mas capricha mesmo. Já tem a

0: 8h53, que manhã de sexta-feira abençoada. Bom dia, bom dia. E a família, tudo de bom agora? Manda alô ao vivo aqui da Cor da Vida.
1: Bom dia, Cor da Vida. Passando pra deixar aquele grande alô, Hércules Fernandes, presidente Médis. Deixar um grande abraço aí pro meu amigo André Mapelli, que tá aqui juntamente comigo aqui no caminhão, dando um pulinho ali em Aracruz, pra deixar a mercadoria ligadinha na Rádio Cor da Vida, na melhor, que é tudo de bom. Abraço pra todos e passando pra lembrar, hein? O segundo dia da Semarg continua, foi uma benção ontem e hoje não será diferente. Rua da Assembleia, número 61. É, pastor presidente João Batista dos Reis, Assembleia de Deus, Ministério Chama Viva, vem que tem.
0: Eita glória, boa viagem pra vocês, bom retorno depois, obrigado pelo carinho, pela audiência, meu querido Hércules.
2: Bom dia, meu irmão Luciano Lopes.
0: Bom dia.
2: Paz, meu Deus.
0: A paz.
2: Para você, todos com vontade maravilhosa. Vamos falar o Walter Machado, Vista Dourada 2, a criatura lá de Santo. E a música Aguenta Firme Aí. Quero mandar para todos os meus irmãos, amigos, a torcida do Criança de Casaqueu, pessoal da Ministério da Assembleia de Deus, Dependente de Deus, Piranema, onde eu reúno, pessoal de Vista Dourada 2, né, Imperatriz do Alho. E aqui em Bandeirantes, né, para BA, né, para Negrita, para.
3: Bom dia, Luciano, bom dia, Cor da Vida, bom dia, povo de Deus, sextou, sextou, graças a Deus, mais um final de semana pra nós, né? Que Deus abençoe a sua vida, Luciano, todos os locutores, tá? E Deus, vocês continuam tendo essas bênçãos nas suas vidas, tá? Pela manhã. É, eu quero aqui, quem fala é Roseli, Roseli do Barra da Penha, tá? Eu quero sair desse pix aí, tá? O nome do cantor, aguenta aí, tá? Com Laís Santo. Obrigado, Luciano, tá com Deus.
4: Bom dia, Rádio Acordar Vida. Meu nome é Sara Vitória, eu sou do bairro Bom Pastor aqui de Viana. E o nome da música é Aguenta Firme Aí. Eu quero ganhar esse pix premiado aí, hein? Pode colocar meu nome aí. Valeu, Luciano Lopes. Tamo aqui ligadinho.
0: Obrigado, minha irmãzinha. Hoje é dia da Cor da Vida. Abençoar você. Pix premiado de R$300, hein?
5: Bom dia, Luciano. Bom dia, Cor da Vida. Que sexta-feira linda, né? Estando aqui pra desejar uma feliz sexta-feira pra todos nós. Aqui é Sueli de Eldorado, na Serra.
6: Bom dia, Cor da Vida. Aqui é Viviana Vieira de Campo Verde, Cariacica. E o nome da cantora é Laís Santos, com o nome da música Aguenta Firme Aí. E eu continuo aguentando firme para ganhar esse pix, hein? Deus abençoe a todos.
7: Bom dia, Luciano Lopes, a paz do Senhor Jesus. Aqui é a Luci Queirão de Bairro Promar. Quero participar desse pix caminhada aí. O nome da música é Aguenta Firme Aí, cantora Laís Santos.
8: Graça e paz, irmão Luciano Lopes. Tudo bem?
0: Tudo bem.
8: Passando aqui para desejar o meu bom dia para todos os ouvintes aí da rádio, para todos os locutores, para o meu esposo, pastor Reinaldo, para meu filho, pastor Renan, pastor da UVM Church em Nova Betânia, e para o meu genro Zé, minha filha Lauriette, e para todos que estão ouvindo essa rádio maravilhosa, a Cor da Vida, tá? Estou no trabalho, mas estou ligadinha. Beijo no coração. Ah.

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6: Zapiou. Bora então nessa manhã de sexta-feira. Bora aí garantir a diversão de amanhã. Pois é, amanhã nós queremos levar você para o espetáculo do Circo Máximos. É isso mesmo, tá? Circo Máximos tá armado ali na Avenida Mestre Álvaro, ao lado do Ibis Vitória, pertinho do Vitória Parque Hospital, tá bom? Ingressos válidos para amanhã, tá bom? Dia 5 de setembro, 16h. Bom, você tá aí me ouvindo e você tá falando tudo que eu mais quero é ganhar esse par de ingressos. Então vamos fazer o seguinte, eu vou liberar 2 ouvintes, cada ouvinte leva um par de ingressos, tá bom? Se você quer participar com a gente, se você quer mesmo curtir o Circo Máximos amanhã, 16h, espetáculo, você vai agora digitar uma mensagem com o seu nome completo, o bairro que você mora e coloca a frasezinha, eu

marca dele aqui na família, tudo de bom. Tá morando lá em Nova Venécia, tá ligado aí na programação da Cor da Vida. Tá mandando um abraço aqui pro Félix, lá de Porto Novo, em Cariacica. Alô, meu amigo Félix, aquele abraço, meu irmão. Tá mandando um abraço também aqui pra dona Iraci, que é a sogra dele, uma serva de Deus, né? A cunhada Neia e todos aqueles que estão ligadinhos aí em 102,9, tá bom? Meu amigo Alcimar, aquele abraço, obrigado pelo carinho, pela audiência. E a música não para, hein?

Rádio Felipe Rodrigues, tudo é perda. 9:22, 9:22, hoje sexta-feira, sextou, sabe com o quê? Com um Pix premiado de R$300 aí pra poder abençoar sua vida, né? Já fez o seu cadastro, nomezinho completo, bairro, e não esquece de colocar o nome da música da cantora Laís Santos, que toca na nossa programação, né? Qual o nome da música, Luciano? Eu não sei não, me ajuda aí. Aguenta firme aí. Bom, agora é com você, né? Para um instantinho, já garante.

0: nossa amiga Larissa Faria. Bom dia, bom dia, boa sexta-feira, Larissa. Conta tudo pra gente aí, menina.
1: Ei, Luciano, moradores e turistas poderão usar gratuitamente as bicicletas compartilhadas do Bike Vitória na próxima terça-feira, dia 8 de setembro, quando a capital completa 475 anos. A ação vale nas 35 estações do sistema e busca incentivar deslocamentos, lazer e atividade física pela cidade. O Bike Vitória dispõe de 220 bicicletas distribuídas em 32 estações destinadas ao público adulto e 3 que também atendem crianças. Para utilizar o serviço, o usuário deve baixar o aplicativo Bike Vitória, fazer o cadastro e retirar uma bicicleta em uma das estações. As viagens dentro do tempo regular do uso serão gratuitas durante a ação. Direto da redação da Rádio Acor da Vida, Larissa Faria.
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0: Zapeou, zapeou,
1: ganhou.
0: Um show de presentes e prêmios pra você em toda a programação da FM que é tudo de bom, 9:29. Agora você já sabe, né? Eu tô liberando aqui dois pares de ingressos para o Circo Máximos, espetáculo de amanhã, 4 horas da tarde, tá bom? Amanhã, sabadão. Se você quer ser um

Esse é o Alegria, Alegria de segunda a sexta-feira, sempre de 8 ao meio-dia, no presentaço da Casa do Serralheiro, 9:41. Ótima sexta-feira pra você. Hoje é aquela sexta que Deus escolheu pra poder te abençoar através da Rádio Acorda da Vida. Pix premiado de R$ 300 pra você aqui na FM, que é tudo de bom. Não deixe de

0: participação. A qualquer momento a gente libera o resultado aí pra você, tá bom? Pix premiado de R$300 é só na Cor da Vida. 9:41, 9:41, gente, vamos falar a respeito de dores, né? 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

0: Deus abençoando sua casa, sua vida, sua família e a galera participando com a gente. Família, tudo de bom? Solta a voz aí, gente.
1: Bom dia, Luciano.
0: Bom dia.
1: Sou Andira Santos de Eldorado, passando para desejar a todos um final de semana abençoado.
0: Valeu, Nirinha!
2: Bom dia, Luciano Lopes, desde pequenininho.
0: Isso!
2: Aqui é a Berê, do bairro Universal, a Erenice Moreira, tudo na paz?
0: Tudo!
2: A cantora é Laís Santos e a música é Aguenta Firme Aí, Deus abençoe!
0: É, tá certo, já vou fazer seu cadastro aqui, tá bom? Minha gente, hoje a Cor da Vida vai abençoar, exatamente, nossa alegria te abençoar, hoje tem mais um Pix premiado de R$300 aqui na Cor da Vida.
3: Bom dia, Cor da Vida, meu nome é Jussiara Ramos Santana, o nome da música de Laís Santos é Aguenta Firme Aí, ô Glória!
4: Bom dia, Luciano. Bom dia, ouvintes da Cor da Vida. Aqui é Marlene Carvalho, moro em Santo Antônio, Vitória. O louvor de Laís Santos é Aguenta Firme Aí. E esse pique já é meu, hein? Em nome de Jesus. Um abraço a todos. Um bom final de semana.
0: Já tô fazendo o seu cadastro aqui, minha irmãzinha.
5: Ei, meu amigo. A paz do Senhor Jesus. Quero te agradecer primeiramente a Deus, né? Agradecer depois a Cor da Vida e a você pelo ingresso de que eu ganhei anteontem e tive lá no circo. Rapaz, que maravilha, tá? Que maravilha, amei. Obrigado mesmo, só a Cor da Vida faz isso com seus ouvintes.
0: Valeu, meu queridão, é isso aí, essa alegria que ele transferiu pra gente, transmitiu, melhor dizendo, pra gente, através desse áudio, é a alegria que você vai ter com o espetáculo de amanhã, é isso mesmo, daqui a pouquinho, nós vamos liberar 2 pares de ingressos para o espetáculo de amanhã, 16h. Você pode participar comigo, nome completo, bairro, e coloca a frase eu quero, tá bom? Se você quer mesmo ganhar ingressos para o Circo Máximos, para o espetáculo de amanhã, 16h, não deixe de participar. Já já tem resultado pra você aqui na Cor da Vida. E por enquanto, vamos tocando música pra galera, né?

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oração da nossa querida Laís Santos, que hoje você vai ser abençoado, ou talvez uma abençoada, que vai levar R$300 no Pix premiado. Essa bênção nós queremos entregar para você, pode ter certeza disso. Mas para que isso aconteça, precisamos do seu cadastro, né? Nome completo você vai digitar, bairro não pode esquecer de jeito nenhum, e lógico, o nome dessa música que acabamos de tocar. Aguenta firme aí, tá bom? Daqui a pouco tem Pix premiado de R$300 aqui na Rádio Acordo da Vida. Inclusive, aproveita que você gosta tanto da música da Laís Santos, segue a Laís Santos Oficial lá no Instagram, né? É, bênção pura. Diz que você tá ouvindo a música dela aqui na programação da Cor da Vida, né? Bênção. 10h10, eu volto já já com o resultado de pares de ingressos para o Circo Máximos e volto também com o combate. Segura aí.

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12: Simbora então faturar prêmios. Já vou liberar aqui as duas músicas disputando o seu voto. Mas antes, olha, quem vai curtir o Circo Máximos amanhã? Espetáculo de 4 horas da tarde com acompanhante, hein? Edneia Alves Batista.

o Instagram da Rádio Cor da Vida e vamos compartilhar aí também a sua alegria. Bom, recado dado, a partir de agora tem combate. Duas músicas disputam o seu voto. Hoje eu vou fazer um combate maravilhoso mais uma vez, né? Duas músicas do Ministério Avivar. Uma será campeã, hein?

0: Bom dia, 10 horas 28 minutos, 10:28. 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
0: 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Minha gente, é o seguinte, hein? 10 horas 30 minutos, eu volto já já.

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chegaram semana passada, lindas. Inclusive, nós estamos completamente vestidos com essa camisa. E você vai ganhar pra literalmente você vestir, por onde quer que você esteja, a camisa da Cor da Vida. Tem mais, no kit ainda tem Bíblia Sagrada, da Link Móveis, e tem copo maravilhoso.

Worship, pra você aqui na Cor da Vida, algo novo, 10h42. Bom dia, bom dia. Sexta-feira, finalzão de semana, né? Com feriado prolongado, segunda-feira, feriado em todo o Brasil, terça-feira, feriado em Vitória, né? É aniversário da nossa capital, Vitória. É isso aí, terça-feira, né, minha gente? Bom, seguinte, hein? Todo mundo participando comigo, daqui a pouquinho tô liberando aqui esse kit maravilhoso do Alegria Alegria para aqueles que estão me ajudando no combate. Hoje nós temos duas músicas do Ministério Avivar. A primeira, Sou Grato Sou, a segunda, Maranata. Valendo o kit com camisa, bíblia e também copo da Rádio Acorda Vida e Print Center, hein? Vai participando com a gente aí, 988991029. Deixa eu mandar bom dia aqui pra minha amiga Sandra Rosário, lá de Porto de Santana. Tá ligadinha com a gente aí, né? Um abraço também pra família Félix. Alô, galera da família Félix! Curtindo aí a programação da Rádio Acorda Vida. Obrigado pela sintonia. Abraço pra todos vocês. Tem mais aqui? Vou dar aquele bom dia especial também para a Sônia de Souza, Soteco Vila Velha. Tem mais, um monte de gente participando aqui com a gente. Deixa eu mandar bom dia aqui também para Cariacica Sede, Aderaldo Nunes, tá ligadão aí no som da Rádio Acorda Vida. Obrigado pela sintonia. Minha amiga Joyce Vieira também tá me ouvindo, né? Obrigadão, Joyce, pela sua audiência aí. Minha amiga Mites dos Prazeres, tá em Vila Garrido, também sintonizada com a gente. Onde quer que você esteja, vai participando aí, 988991029. Minha gente, olha só, hoje é o dia escolhido para que você seja abençoado ou abençoada com o Pix premiado de R$300. Agora, não vai cair do céu. Você precisa de mandar o seu cadastro pra gente. Nome completo, bairro e coloca o nome da música da cantora Laís de Santos. Aguenta firme aí pra você concorrer com a gente a esse Pix premiado de R$300. É hoje, hein? 988991029. Manda um abraço pra Ângela Ribeiro, lá do Oriente. Nossa querida Edinete Gonçalves, também do Oriente. Meu amigo querido pastor Dirley Lopes, tá no trabalho sempre ligadão com a gente. Obrigado pela sintonia aí. A música não para, hein?

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8: Acorda, Vida FM, é tudo de bom, 10h51. 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
8: Duas músicas disputando pelo seu voto. Chegamos com o nosso último round. Eu

Corre que dá tempo de você participar e ganhar esse quitaço da Rádio Acordo da Vida do programa Alegria Alegria. 988-991029. Eu só quero garantir a você o seguinte: você vai vestir essa camisa, vai ficar um espetáculo. Literalmente, por onde quer que você esteja, você vai estar vestindo a camisa da Cor da Vida. E lógico, ainda ganhando a Bíblia e o copo da AFM, que é tudo de bom, e Print Center. 988-99

abençoar. Mas para que essa bênção chegue até você, você precisa de compartilhar sua mensagem de texto com a gente. Nome completo, bairro e o nome da música da cantora Laís Santos, ok? O nome da música é Aguenta Firme Aí. Vai fazendo o seu cadastro. 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Minha gente, resultado de promoção saindo agora, o quitaço do nosso programa Alegria, Alegria pra você. Parabéns para Thalita Patrício, ela zapiou com a gente aqui nessa hora, né? Thalita Patrício de Araújo, lá de Jacaraípe. Alô, Thalita! Acaba de faturar aqui um quitaço da Rádio Cor da Vida, tá, Thalita? Tem a nova camisa da FM, que é tudo de bom, e Unisat Uniformes. Tem uma bíblia também, tá, minha irmã? E um copo lindo da FM, que é tudo de bom, e Print Center, tá bom? 3 dias úteis pra você passar aqui e pegar seu prêmio. Você tem

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1: Tá na hora de você faturar o Pix premiado de R$300, 40 minutinhos e o tempo está passando. 40 minutos, hein? Mas pra você ser a sorteada ou sorteado, a sua mensagem tem que chegar aqui. Não pode deixar de compartilhar nome completo, bairro que você mora e o nome da música da cantora Laís Santos. Aguenta firme aí, tá bom? Compartilha, porque daqui a pouquinho vamos conhecer mais um ganhador ou ganhadora de um Pix premiado de R$300. 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

0: Valesca Maíssa, não me deixe esquecer. 10 horas e 29 minutos, 10, 29, 31 minutinhos, vai sair o Pix premiado da Cor da Vida. Agora nós vamos à redação da FM, que é tudo de bom, com informações da nossa querida Larissa Faria.
1: Ônibus do Transcol e Aquaviários terão horários especiais para o aniversário de Vitória, que acontece de sábado a segunda, dia 7, na Praça do Papa, em Vitória. Serão criadas duas linhas exclusivas e haverá reforço de viagens de ônibus na região, principalmente no retorno do evento. Segundo a Ceturb, a operação busca atender o público que acompanhará os shows. A linha 402 do Aquaviário, entre a Praça do Papa e a Prainha, em Vila Velha, terá viagens até meia-noite. Já o Transcol terá partidas exclusivas nas linhas 73, 211, 212 e 331, da Praça do Papa nos três dias, com saída às 10:30 da noite e meia-noite 10. A linha 573, que liga os terminais Laranjeiras e Santo Torquato, via Camburi e Beira Mar, terá dois veículos de reforço. Direto da redação da Rádio Cor da Vida, Larissa Faria.
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1: Corre pra fazer o seu cadastro daqui a pouquinho. Vamos te abençoar. E vai ser uma bênção que eu tenho certeza que vai cair aí na sua conta. Pix premiado de R$300. Olha, pra você garantir a sua participação, você tem que digitar. Precisa da sua mensagem chegar aqui. Mensagem de texto, nome completo, bairro e o nome da música da cantora Laís Santos, que toca na programação da Cor da Vida. Aguenta firme aí. É só você parar segundinho aí, digitar o nome completo, bairro e colocar o nome da música. Daqui a pouquinho tem resultado de mais um Pix premiado de R$300 aqui da

vou deixar Jesus. 11:57, 11:57. Olha, daqui a pouco vamos liberar o Pix premiado de R$300 para você. Vou dar uma ótima notícia para os nossos ouvintes, hein? Atenção, tá chegando aí meu amigo Juninho Vitor. Logo depois do horário eleitoral gratuito, ele libera o Pix premiado. Então, olha que bênção. Você tem agora mais 25 minutinhos. Somente, não vamos acrescentar mais do que isso. Somente 25 minutinhos para você digitar seu nome completo, seu bairro e colocar o nome da música da cantora Laís Santos que está tocando na Cor da Vida. Aguenta firme aí. Aproveita esses 25 minutos. Daqui a pouquinho, logo depois do horário eleitoral gratuito, tem Juninho Vitor e o Pix premiado de R$300, hein?

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6: Olá, boa tarde, a paz do Senhor Jesus. Chegando com mais uma edição, A Cor da Vida dá de 10. Sextou, minha gente, é sexta-feira. E que sexta-feira linda de bonita, né? Dia 4 de setembro 2026. Ótima tarde pra você que tá em casa, tá almoçando agora. Bom almoço, hein? Bom apetite pra você aí, hein? Que não falte o alimento em sua mesa. Vamos juntinhos, trazendo 10 músicas direto sem intervalos comerciais. Uma da tarde tem louvor da minha vida. Mas como prometido aqui, como o Luciano prometeu, vamos liberar o Pix premiado então? Você que cadastrou aí, mais uma semana liberando aqui R$300 no Pix premiado. Ó, ouvindo o seu nome aí, já manda a chave Pix pra gente, né? Pra gente já poder, pra gente já fazer aí a transferência, tá bom? Isso, ouviu o seu nomezinho aí? Já corre, manda a chave Pix pra fazer a transferência aí dos R$300 pra sua conta hoje ainda, hein? Bora lá liberar esse Pix então? Atenção, atenção, atenção! Ouvinte de nome Alcimar Justino Carreiro. Alcimar Justino Carreiro, Vila Nova de Colares, 3677. Aê, Alcimar! Parabéns aí, meu irmão! Foi o ganhador aqui do Pix premiado, hein? Parabéns, parabéns! Alcimar Justino Carreiro, Vila Nova de Colares, telefone final dele é o 3677. Tá ouvindo aí, Alcimar? Levou o Pix, hein? Já entra em contato aí, já informa a chave Pix pra gente poder fazer a transferência aí pra você, tá bom, meu irmão? Parabéns aí e que esse dinheiro aí, né, chegue no momento bom, importante aí pra sua vida, pra te ajudar, tá bom? Seja um bem, que seja benção na sua vida, tá bom, Alcimar? Alcimar Justino Carreiro é o ganhador do Pix aqui de R$300, junto com a cantora Laís Santos. Aguenta firme aí. Opa, ele já até mandou áudio aqui, ó.
7: Cadê? Cadê? Ei, Juninho Vitor, boa tarde, brigadão, rapaz, eu fui o ganhador, hein? Esse daí vai ajudar a fazer o aniversário da minha neta de 4 anos, hein?
6: Que legal, que benção, tá lá curtindo. Já informa pra gente aí o Pix, tá bom, meu irmão? A chave Pix pra gente fazer a transferência aí. Isso aí, ouvinte ligado, ouvinte premiado, né? Alcimar Justino Carreiro levou aqui o Pix de R$300, já confirmou a audiência lá. Sexta-feira que vem tem mais um Pix na programação, hein? Já vai cadastrando aí, porque sexta-feira que vem sai mais R$300 na programação.
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0: 10 músicas direto sem intervalos comerciais. Gabriela Rocha me atraiu, meio-dia 43 aqui na Cor da Vida. Meio-dia 43, ó, daqui a pouquinho, começando uma da tarde louvor da minha vida. Já quero te convidar aí a pedir aquele hino, aquela saudade que marcou a sua vida, te traz boas lembranças. Peça aí que a Cor da Vida vai tocar pra você com muito carinho, tá bom? 988991029. Manda aí pra gente nome, coloca seu bairro, onde você tá ouvindo a programação, e ofereça pra quem você quiser. E conta pra gente porque essa canção é tão especial na sua vida. 988991029. Lembrando que há áudio de no máximo 30 segundos, tá? E aí você pede a sua saudade, quero muito te atender logo no comecinho do programa desta sexta-feira, dia 4 de setembro. 988991029. Juninho, tem uma saudade aqui, uma canção que marcou minha conversão, marca minha caminhada com Cristo, marcou lá o meu namoro, né? Já tô casada, mas marcou meu namoro, marcou aí a minha juventude, na época que eu fazia parte do grupo de louvor, fazia parte do grupo de oração, enfim. Conta pra gente aí qual saudade você quer recordar nesta sexta-feira. Tô esperando, hein?
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0: 10 músicas direto sem intervalos comerciais. Aline Souza, eu sou o que sou. Daqui a pouquinho, começando o louvor da minha vida. Ó, grava seu áudio aí, no máximo 30 segundos. Peça o louvor que marcou a sua vida. Quero muito atender o seu pedido nesta sexta-feira, hein? Tô esperando aqui áudio de no máximo 30 segundos. Ou então faça seu pedido por mensagem de texto. 988991029. Daqui a pouquinho, começando louvor da minha vida.
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fechar a Cor da Vida da de 10 desta sexta-feira, Drops é ele. Segunda-feira tem mais a partir de meio-dia, tá? Vou pro intervalo, já volto rapidinho aqui, trazendo mais uma edição do Louvor

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1: Vamos voltar no tempo a partir de agora até 14h, mais uma edição do Louvor da Minha Vida. E seu pedido será atendido na sequência, tá? 988991029. Qual louvor marcou a sua vida, marcou a sua conversão, a sua caminhada com Deus? Peça aí que eu vou tocar. A gente começa com a Aline Barra.

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1: Bom dia e boa tarde, Juninho. Gostaria de ouvir na Cor da Vida, na Saudade aí, a música Na Eternidade, porque perdi a minha filha primeiro, depois perdi a minha mãe, vai fazer um ano agora em outubro, aí eu gosto muito deste hino. Eu sou Adriana Loureiro, do bairro

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1: 1:24. Agora tem um pedido da Márcia Vieira Carvalho, de Ulisses Guimarães. O louvor que marcou a vida dela é No Silêncio, com Rose Nascimento. Marcou uma fase muito difícil e de prova que eu passei, mas eu gosto muito dessa canção. Vamos ouvir então, Márcia.

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1: A paz do Senhor, meu irmão Juninho. Tudo bem, querido? Joides, possível? Passa para mim, Regis Danese. Faz um milagre em mim. Pois esse hino foi um dos primeiros que eu louvei na igreja quando tive a oportunidade. Um grande abraço a todos. Ótima sexta. Ótima

0: Foi pedido do nosso querido pastor Joseval Oliveira, lá de Maringá. Pastor Joseval, obrigado pela participação.
1: Oi, Joaninha, boa tarde, a paz de Jesus, tudo bem? Aqui é o pastor Joseval, da Igreja Cidade de Deus, Cidade de Deus, Maringá. Vou arrumar com a minha vida, gostaria de me lembrar, você não pode desistir. Valice Marcel, se puder, faça uma igreja. Desejo feliz para você, sua família, Valdeir Deus, Antônio Bessa, Andrezinho, Gis, meu cunhado, minha irmã Aparecida, pastor José Norberto, minha senhora Mônica, minha irmã Gentilha, toda a família dela, também Joantes, José Lúcio, Marcelo, Padre Santista, para todos os amigos que estão fazendo a vida, todo mundo nas costas. Obrigado, Juninho, fico com Deus, a paz de Jesus, forte abraço.
0: Abraço, obrigado pela audiência e pela participação aí, pastor Joseval, tá sempre ligadinho aqui no Louvor da Minha Vida. Ó, você que não pediu ainda, corre que dá tempo de participar. 988991029. Vou aqui no intervalo e já vou trazer mais pedidos, hein? Próximo pode ser o seu. 988991029. Corre aí que dá tempo. 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Agora tem informação com Larissa Faria.
2: Ei, Juninho, boa tarde. A Perfilados Rio Doce, empresa do setor metal mecânico, vai abrir até 70 vagas de empregos até o final do ano para a operação da nova unidade, que será inaugurada oficialmente no próximo dia 17, na região do Contorno, na Serra. As oportunidades são para atividades operacionais, como auxiliares, técnicos em manutenção, eletricistas e a área de gestão, como líderes e supervisores. Embora a inauguração ainda vá ocorrer, a unidade já está em funcionamento. Cerca de 35% do setor metalmecânico e da construção civil da nova unidade e 50% do setor de galvanização está em operação. Cerca de 90 funcionários já trabalham no local. A capacidade, porém, é muito maior. São 250 funcionários previstos para atuarem nas operações. Direto da redação da Rádio Acorda Vida, Larissa Faria.
0: Direto da redação. 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
11: Já estamos de volta com Louvor da Minha Vida. Vamos lá com a participação da Gessimara Alves. Gessimara Alves está ouvindo a gente no bairro Boa Vista na Serra. Ela pediu Cristina Mel, ao amigo distante. Vamos atender.

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1: A paz do Senhor, a cor da vida, a paz do Senhor a todos. Aqui é Gilmar do Zumbi dos Palmares, Vila Velha, motorista de aplicativo. Toca pra mim o louvor da minha vida, novo som, infinitamente.

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2: 1:56, vamos lá, seguindo com o louvor da minha vida, pedidos e mais pedidos por aqui. Vamos atender agora nosso querido irmão Douglas Soares do Alecrim. Ô Douglas, tudo bem, hein, meu irmão?
3: Olá, meu querido amigo, meu irmão, Janil Vitor, graça e paz, sextou, hein?
2: Sextou.
3: Comunidade evangélica da Zona Sul, Cantares Salmos, do ano de 1998, meu amigo, lá se vão 28 anos. Será que você tem aí? É o desafio pra essa tarde, hein? Um abraço, meu irmão, fico com Deus.

anjos, anjos poderosos. Finalizando o louvor da minha vida, pedido da Maria da Ajuda Paixão de Oliveira, ouvindo a gente lá em Porto Canoa. Obrigado pela participação, irmã Maria da Ajuda. Com essa aí, finaliza, né? De volta segunda-feira, feriadão, estaremos por aqui ao vivo na Cor da Vida com mais uma edição do Louvor da Minha Vida. É feriadão, 7 de setembro, mas estaremos por aqui ao vivo na Cor da Vida, hein? Ó, continua ligadinho aí, eu vou no intervalo e já volto, vou trazer um combate. Gente, o combate de hoje tá imperdível. Imperdível o combate de hoje na Cor da Vida, você não pode perder, tá bom? Breve intervalo e eu já volto, rapidinho.

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debate aqui, gente, de parcerias. É, na primeira tem a parceria aqui de Juliane Souza com Gabriela Rocha cantando A Cristo Seja Glória. Tem uma outra parceria aqui do outro lado que é com Júlia Vitória e Marcelo Marques. Vamos cantar. Quero saber qual.

0: maior comentário dessa camisa, hein? Ela é linda, a cor dela é linda, gente. É o novo modelo, presentaço da Unisat Uniformes, telefone 3226-8511. Alguns minutinhos, alguns segundos, você vota aí. Nome completo, seu bairro e seu voto. Na primeira ou na segunda música.
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0: melhor programação do seu rádio, Felipe Rodrigues, melhor lugar, 2h24, ó, nosso combate tá no ar, hein? Tivemos nosso primeiro round, vou pro intervalo, vou trazer o segundo round do combate, tá? Juliane Souza e Gabriela Rocha, juntas, ó, Júlia Vitória e Marcelo Marques, vamos cantar, é, combate de parcerias hoje aqui, parceria entre Juliane Souza e Gabriela Rocha e também uma parceria aqui de Júlia Vitória e Marcelo Marques. Você decide qual das duas toca no finalzinho da hora, tá valendo a camisa, nova camisa da rádio A Cor da Vida.
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0: certeza que você não tem essa ainda, hein? É, se você já tem uma camisa da Cor da Vida, né? Mas ainda não ganhou a nova camisa, esse modelo novo, exclusivo, bonitona. Presentaço da Unisat Uniformes, então vem participar, tá bom? 988991029, tá valendo a disputadíssima camisa da Rádio A Cor da Vida pra você hoje aqui, tá? Você escolhe aí, a primeira ou a segunda, qual você quer ouvir no finalzinho da hora, hein? Você quer ouvir a Juliane Souza cantando com a Gabriela Rocha, A Cristo Seja Glória, ou você quer ouvir a Júlia Vitória cantando com Marcelo Max? Vamos cantar, você decide. 988991029, vem participar, vem votar.
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Campo Grande, Maurício Nunes de Castelo Branco, tem aqui o Felipe Pinali de Paula da Glória, Maria Nede Nascimento, José de Anchieta, tem o Mário Pereira da Silva de Presidente Médici, tem aqui a participação Glaucemir Samora, também participando com a gente, Jamília Amaral de Vila Nova de Colares, Wagner Pereira, tá ouvindo a gente do bairro Itararé, Matilde de Souza de Cristóvão Colombo, Gessimara Alves de Boa Vista, Leonardo Araújo de Antônio Ferreira Borges, Daniel Silva de Jardim Marilândia, Nira Santos tá em Eldorado também participando com a gente, todo mundo participando aqui, votando, escolhendo a sua preferida do combate.

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3: 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Vamos lá pro nosso último round do combate. É o terceiro agora, hein, gente? Juliane Souza e Gabriela Rocha, Cristo Seja Glória, contra aqui, né? Versus Júlia Vitória e Marcelo Marques. Vamos cantar.

primeira ou a segunda? 988-991029. Tô aqui esperando, aguardando o seu voto, a sua participação. Vou te presentear com a nova camisa Cor da Vida. Gente, o modelo é lindo, né? A nova cor. Você vai amar a camisa Cor da Vida. Você não tem ainda, hein? É exclusiva. Acabou de sair a camisa, a nova camisa, o novo modelo. Então, participa aí, tá bom? 988-991029. Nome completo, seu bairro e seu voto. Na primeira.

0: mais um convidado. Agora 3:01, 3:01, chegou a hora, hein? Votações encerradas aqui no nosso combate, vamos conhecer a música mais votada agora. A disputa de hoje foi entre Juliane Souza e Gabriela Rocha, A Cristo Seja Glória e Júlia Vitória e Marcelo Marques, Vamos Cantar. E agora a gente confere a mais votada.
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0: Essa foi a vencedora, Juliane Souza e Gabriela Rocha. Cristo seja a glória, linda essa canção, né? Disparou aí nos votos do nosso combate. Daqui a pouquinho eu vou trazer o resultado da promoção, mas antes deixa eu dar um pulo lá na distribuidora evangélica Belém e falar com a Suelen. 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
0: Tchau, tchau! 3 e 9, vamos lá pro nosso resultado da promoção agora, saber quem tá levando a camisa exclusiva, a cor da vida no combate! Atenção, atenção, você que deu voto aí, vamos liberar agora o resultado da promoção aqui, ó. Felipe Pinali de Paula, bairro Glória, telefone final 3294. Parabéns aí, o Felipe. Tá levando aqui a camisa exclusiva Cor da Vida. É um novo modelo, hein? Nova cor. Camisa linda, linda, linda. Pode passar por aqui, Felipe. Ó, como você tá aqui no bairro Glória, você pode passar ainda hoje até as 5 horas da tarde. Estamos aqui no Shopping Portal da Glória, tá bom? 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Pode passar por aqui, Felipe, pra retirar a sua camisa. Felipe Pinali de Paula levou aqui a camisa Cor da Vida. Combate volta ainda hoje, 9 da noite, no Show da Noite com Larissa Faria. E eu volto daqui a pouquinho com mais uma edição do Show da Tarde. Tem ingressos do Circo Máximos. Isso aí, Circo Máximos, lá na Avenida Mestre Álvaro, ao lado do Hotel Ibis Vitória. Tem um par de ingressos pra amanhã, sábado, 4 da tarde. Quer ir pro circo amanhã? Então, vou liberar no Show da Tarde, tá bom? Par de ingressos pra você, vai participando comigo, 988991029.

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Vamos trazer informação, muita alegria, lindos louvores, tem prêmio pra você, tem diz aí. Por falar em prêmio, vamos liberar par de ingressos pra amanhã, pro circo, tá bom? Circo Máximos, espetáculo de 16h. Manda aí nome completo, seu bairro, escreve a senha circo, nome, bairro, a senha circo, valendo par de ingressos do Circo Máximos para o espetáculo de amanhã, 16h. Você mais acompanhante, 2 ingressos, tá bom? 988991029, participa aí, cola o ouvido. Logo mais tem resultado de sorteio. Eu quero começar o show da tarde te falando o seguinte: você não está vendo, mas Deus está trabalhando. O céu não está em silêncio porque Deus te abandonou, meu irmão. Talvez ele esteja preparando algo maior do que você pediu. Confie no processo. Deus ainda está escrevendo sua história. Eclesiastes 3:1 diz o seguinte: tudo tem o seu tempo determinado. E nosso tempo é diferente do tempo de Deus, tá? Basta que você confie. Eu sei que é difícil o processo, né? Dói, né? Mas ó, confia, porque o que Deus tem pra você é maior do que você pediu, tá bom? Toma posse aí da vitória. A gente começa com André Leono.

0: dentro.
1: Cura!
0: Cura!
1: Maria Massal aqui na Cor da Vida, Melk Vilar era eu.
0: Águas aqui dentro.
1: E André Leono, Vim Falar com Deus.
0: Cura!
1: 3:25. Ó, vou pro intervalo aqui, daqui a pouquinho eu volto trazendo pra você o nosso Diz Aí, hein? Rapidinho.

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0: o seguinte, vamos lá para o nosso tema de hoje, vamos lá para nossa enquete de hoje. Olha só, gente, o que, que a produção me mandou hoje aqui no nosso Diz Aí. Se você pudesse escolher, qual seria a sua altura ideal? Se você pudesse escolher. Tem gente que é baixinho, queria ser mais alto. Tem gente que é alto, queria ser mais baixinho, né? Tem gente que usa aqueles calçados assim com a plataforma, né? Pra ficar um pouquinho mais alto. Enfim, fala pra gente aí. Se você pudesse escolher, qual seria a sua altura ideal, hein? Se é baixinho, queria ser um pouquinho mais alto. É alto, queria ser um pouquinho mais baixinho. Fala pra gente aí, 988991029, manda aí sua resposta por texto ou mensagem de voz. Tá valendo pra você par de ingressos do circo, hein? Circo Máximos! É o Máximo, é diferente, né? Circo Máximos tá um sucesso total na Avenida Mestre Álvaro, ao lado do Hotel Ibis Vitória, tá? Par de ingressos pro espetáculo de amanhã, 16h. E aí? Se você pudesse escolher, qual seria a sua altura ideal, hein? Diz aí!
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0: Gabriela Rocha.
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0: 3h41. Vamos lá pro nosso Diz Aí. Tá valendo par de ingressos do circo, hein? Pra amanhã. Amanhã, 16h, você mais acompanhante no Circo Máximos. Se você pudesse escolher a altura, se você pudesse escolher, qual seria a sua altura ideal, hein? Vamos ver aqui a Jaqueline Oliveira Santos. Fala aí, Jaqueline.
3: Boa tarde, Juninho. Paz do Senhor Jesus.
0: Paz.
3: Se eu pudesse escolher minha altura, seria exatamente 1,70. É o que eu tenho. Eu acho uma altura muito bacana e ainda calço número 37. Isso é massa. Então, e peso eu corro atrás na academia. E levo em consideração que eu não sou uma pessoa acima do peso, né? Mas peso a gente consegue até consertar. Agora a altura não tem como, né? Ai, meu Deus. Quero mandar um abraço pro pessoal lá da Trevida, no Trevo do Buzim.
0: Alô, Trevida!
3: Fica sempre ligadinho em vocês. Abraço pros meus filhos Heitor e Emanuele. Saiu cedo da escola, tá uma bagunça aqui no serviço. E é isso aí, Deus abençoe.
0: Valeu, pessoal da Trevida aí, curtindo a gente. Um abraço pra vocês. Michele Marquezine tá ouvindo a gente. Alô, Michele. A Michele do bairro Aribiri. E ela tá dizendo o seguinte: minha medida ideal seria 1,70. Eu tenho 1,56 de altura. Ela tá dizendo, sou baixinha. Diz que as mulheres baixinhas são as mais nervosas, né? É isso mesmo, gente? Vocês concordam comigo? Quem é marido e esposo de baixinha, diz que as mulheres baixinhas são mais nervosas do que as, do que as mais altas. É verdade, eles falam que as baixinhas são mais nervosas, né? Ô, Hilda Piccoli, fala pra mim, Hilda.
4: Boa tarde, a cor da vida. Eu não escolheria outra altura, não. Era exatamente essa que eu queria, a que Deus me deu. 1,72. Eu adoro, eu amo minha altura, meu tamanho. Só não gosto do meu peso, né? Que tá fora, tá um pouquinho acima do normal. E põe um pouquinho nisso. É Hilda Piccoli de Cariacica 7. Fica com Deus.
5: Boa tarde, Juninho. Então, se pudesse escolher minha altura seria 1,57, tá? Eu sou um pouco grande, não era esse tamanho que eu queria ser, não, né? Mas o que Deus me deu tá bom, né? Eu espero que quando eu crescer eu não chegue até 1,90, né? Eu quero estar pelo menos até 1,70, né? Por aí. E é isso.
0: É isso, valeu, Emanuele. Olha pelo lado bom, você pode ser jogadora de basquete, né? Com quase 2 metros de altura, né?
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3: 4 e 1. Vamos lá pro nosso Diz Aí, voltando aqui com mais participações, falando de altura. É, se você pudesse escolher, qual seria a sua altura ideal, hein? Fala pra gente aí. Vem participar da nossa enquete, vem participar do nosso Diz Aí. Deixa eu ouvir mais participações aqui, vamos lá.
4: Oi, boa tarde, aqui é a Ellen de José de Anchieta. Se eu pudesse escolher, eu queria ter 1,65 m, porque eu tenho 1,55 m, sou baixinha. Enquanto os meus filhos são todos altão. Meu filho Gabriel, ele tem 1,90 m, com 23 anos. A Camille tem 11 anos, a Camille tem 1,61 m, é altona, né? Joga basquete, vou na escola, faz balé. E assim, é só eu que sou baixinha. Mas é isso aí.
3: Valeu, Camille Barbosa! Vamos aqui com mais gente. Rosilma, fala, Rosilma.
5: Boa tarde. Minha altura é 1,55. Eu acho que eu sou muito baixinha. Eu gostaria de ser um pouquinho mais alta.
3: Valeu, Rosilma, obrigado pela participação. Alessandro Salomão, matador de demônios, fala aí, Alessandro Salomão. E aí, a altura, gosta ou não gosta?
6: Fala comigo, matadores de demônios, glória. Lá para o dedo, Juninho, oi mesmo? A altura que eu tenho é essa aí mesmo que eu gosto, que Deus me deu, 1,70, tá, Juninho? E informando que o trânsito aqui na Mestre Álvaro, aqui no sentido certo, tá totalmente parado, tem muita carreta, tá? Parado no sentido certo, nas duas pistas, tá bom? E vamos que vamos, porque a gente é bonito, mas a gente não é rico.
7: Oi, amados, boa tarde. Se eu pudesse escolher, eu queria ter assim, 1,75 m, 1,78 m. Eu jogo vôlei, né? Isso faz toda a diferença. Eu só tenho 1,63 m e a gente tem que se esforçar muito. Mas se eu pudesse escolher, era por aí, 1,75 m, 1,78 m, seria o meu ideal. Valeu, boa tarde.
3: Valeu, Tânia. Itamar Castro tá participando com a gente. Ele é do bairro Bandeirantes. Ele tá dizendo, sem dúvidas, 1,85 m, só tem 1,70 m. E achava que era alto, mas descobri que a média brasileira é 1,85 m. Então eu tô nessa média aí. Eu tenho quase 2 metros de altura. 1,90 e alguma coisa. É. Mas já sofri bullying por ser alto também, né? Tem gente que sofre bullying por ser baixo. Tem gente que sofre bullying por ser alto. Enfim, gente. É assim mesmo. A gente é alto, sofre bullying. Você é baixo, você sofre bullying também. É, desse jeito.
8: Boa tarde, meu amigo. Aqui fala Luciana de Solar de Anchieta, na Serra. Meu amigo, se eu tivesse que escolher, eu mesma, eu teria mais ou menos 1,72 m, 1,80 m, porque meu irmão, eu vou falar pra você, a altura que eu tenho, meu irmão, eu não alcanço armário, eu não alcanço em cima de geladeira, eu não alcanço nada. Eu sou tão pequena que meu esposo disse que eu tô diminuindo cada dia mais no tamanho, você acredita? Mas eu queria ter 1,80 m mais ou menos, né? Pra poder alcançar alguma coisa, mas é se conformar, né? Mamãe fez assim, é se conformando com a situação. É, boa tarde, meu amigo, manda um alô aqui pra nós em Solar de Anchieta 2, um abraço.
3: Valeu, Luciana! Valeu, obrigado pela audiência, pela participação. Aí tem que apelar pro banquinho, tem que apelar pra uma escada, né? Não vem dizendo pra eu falar aqui que pessoal baixinho é pintor de rodapé, não, porque eu não vou falar isso na rádio, não, gente. Pintor de rodapé? Que isso, gente?

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15: 4:13 na Vila Bela.

0: da vida, tudo de bom. 4h29, Fernandinho, estou procurando. 4h29, nosso show da tarde vai até as 5 horas da tarde. Agora eu quero que você preste muita atenção porque nós vamos falar, gente. 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
0: Amém, amém.
1: Obrigado pela presença. Vamos para a informação agora com Larissa Faria.
2: O senador Flávio Bolsonaro aparece numericamente à frente do presidente Luiz Inácio Lula da Silva em uma simulação de segundo turno para a presidência da República, segundo pesquisa Poder Data divulgada essa semana. O levantamento aponta 45% das intenções de voto para o senador, contra 44% para o petista. A pesquisa foi realizada em um momento de novas revelações relacionadas ao caso Banco Master, que envolve o empresário Daniel Vorcaro e o ministro Alexandre de Moraes, do Supremo Tribunal Federal. O conteúdo veio a público após o ministro André Mendonça, relator do caso, retirar o sigilo de documentos que incluem mensagens trocadas entre Vorcaro e Moraes. Direto da redação da Rádio Acorda da Vida, Larissa Faria.
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1: 4h53, e aí, se você pudesse escolher a sua altura, hã? Fala pra gente aí, nosso Diz aí de hoje falando da altura. Se você pudesse escolher, qual seria a sua altura ideal, hein? Olha só, o Marcelo Júnior tá dizendo, tem 1,72, eu escolheria 1,85. Acho que seria uma altura bacana, teria mais massa corpórea também. Tô muito magro. Valeu aí, Marcelo Júnior. Obrigado aí pela audiência. Olha só, Agatha Thiago de Souza, de André Carlone. Eu sou alta e por causa disso já sofri muito bullying e por isso me afetou muitas vezes. Eu só queria ser pequena, igual as outras meninas, só que no decorrer da minha vida vi e percebi que era incrível ser alta. Tipo, talvez você nunca mais conheça outra mulher com 1,93. Então, pra mim, o ideal seria 1,80. Tá certo. Carla Silva do Romão, estou satisfeita. 1,69. Milena da Cruz, não escolheria outra. Juninho, amo ser alta. 1,70 eu tenho. Valeu aí pela participação.
2: Boa tarde, Juninho. Maria de Novo Horizonte, Serra. Juninho, eu, pra mim, a minha altura eu sinto bem. Eu sinto muito bem. 1,52 m. Peso 60 quilos, mas tô lutando aí pra ver que chega os 35. Sim, os 65 no quilo, né? Que eu acho eu magra ainda. Mas pra mim, meu corpo, minha altura tá bem. Eu não sinto muito bem a altura. E o peso tá caído um pouco. Pelo menos 65. Mas não vai não. Quando chega 61, pensa que não tá caindo de novo.
1: Valeu, Maria Nízia. Deixa eu mandar um abraço aqui, ó, pro pessoal Letícia Carvalho, Maria Clara e Pedro. Pessoal, eles estão vindo do Rio, é isso?
3: Oi, boa tarde.
1: Fala
3: então,
1: aí.
3: Tô aqui viajando com a minha família. Que a gente tá saindo do Rio de Janeiro.
1: Opa!
3: Que a gente é do Rio. E nós estamos aqui no Espírito Santo.
1: Bacana.
3: Glória a Deus.
1: Sejam bem-vindos. Obrigado aí pela audiência, tá bom? Valeu aí pela sintonia. Que Deus abençoe vocês a viagem aí, tá bom?
4: De acordo da vida. A paz do Senhor Jesus, tudo bem? Vou falar um negócio muito sério para vocês. O tamanho normal de um homem é 1,65m. Não esqueça do ponto 5. O que passar disso é de procedência maligna. Tá ocupando espaço no mundo demais, poluindo o mundo, poluição visual.
1: Não tô poluindo
4: Fica
1: o mundo,
4: com Jesus.
1: Não. Não tô poluindo o mundo, não. Eu tenho mais do que isso. Tô nada de poluindo o mundo.
5: Boa tarde, Felipe. Por esse Mara Alves. Tem 1,65m e 81 quilos. Eu queria ter 1,75m e ter 60 quilos, pelo menos.
1: Valeu, Jessimara. Vamos ouvir aqui a Luana Brito.
6: Boa tarde, Juninho. Aqui é a Luana Brito, de Nova Carapina 1. Eu gosto da minha altura, mas eu tenho 1,65, mas eu jogaria aí 1,70, tava bom, de bom tamanho. Estou sumidinha aí na participação, mas estou sempre aqui conectada na Rádio Acor da Vida. Grande abraço a todos, boa tarde.
1: Valeu, obrigado pela audiência. Tiago Trevesante, você tá sumido, hein, Tiago? Saudade de você, garoto.
7: Graça e paz, meu Juninho, Vitor. Deixa eu te falar. Ora, eu vou falar a verdade pra você. Eu meço 1,52 m por aí. Eu estou satisfeita com a minha altura. Ah, eu tô satisfeita. Nasci assim, foi minha mãe me gerou assim. Eu tenho que ser desse jeito. Não é verdade? Fazer o quê, né? E eu não tenho culpa, nem eu tenho culpa, nem minha mãe. Tem que ser desse jeito. Eu tô satisfeita com a minha altura. Não queria também ser alta, não.

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17: 5 e 4.
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19: Daqui a pouquinho tem Lala na programação. Agora tem Aline Barros. O rei está voltando. Eita glória!

0: É pra finalizar mais uma edição do Show da Tarde, que volta segunda-feira, e eu também volto segunda-feira, hein? Final de semana, descansando, e a gente se fala na segunda-feira, aqui na Cor da Vida, a partir do meio-dia, tá? Aliás, meio-dia 25, logo após o horário eleitoral obrigatório, e segunda-feira é feriado. Aliás, segunda-feira eu chego mais cedo, gente, segunda-feira eu chego 10 da manhã. 10 da manhã na segunda-feira estarei por aqui, tá bom? Um pouquinho mais cedo com vocês na Cor da Vida. 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Quem tá levando par de ingressos pra amanhã, espetáculo de amanhã no Circo Máximos, amanhã 4 da tarde, chega um pouquinho antes das 4, tá? Quem tá levando aqui é Gisele Alcântara, de José de Anchieta, telefone final 3240, parabéns aí pra Gisele Alcântara. José de Anchieta levou parte de ingressos do Circo Máximos. Gisele, só você apresentar seu documento lá no circo, não precisa passar aqui na rádio, tá? Vai direto pra lá, chega um pouquinho antes das 4 da tarde pra você, mais acompanhante, assistirem esse espetáculo, tá bom? Gisele, parabéns, levou aí par de ingressos. Gente, beijo, tô atrasado, Larissa já tá puxando minha camisa aqui, depois que eu passo do horário, ela já puxa minha camisa, já começa a puxar a cadeira, quase aprendi me derrubando
1: com,
0: aqui.
1: Aprendi com o Benetton Machado.
0: Pra eu poder sair fora, tô indo nessa, tô saindo fora, a gente se fala na segunda-feira, 10 da manhã, tá bom? Beijo no seu coração, me segue lá no Instagram, Juninho Vitor, Vitor com 2 T's, me segue lá que eu quero te conhecer também, quero saber quem é você que ouve a gente todos os dias, tá bom? E você vai saber quem é esse locutor que vos fala bonito.
1: Moreno alto, bonito, sensual.
0: Tchau, gente, até segunda, fui.

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0: 102,9 FM, que é tudo de bom, às 10 mais do dia. Posição de número 8 para essa música linda. Boa Nova, Eli Soares e Morada, hein?
1: Ônibus do Transcol e Aquaviários terão horários especiais para o aniversário de Vitória, que acontece de sábado a segunda, dia 7, na Praça do Papa, em Vitória. Serão criadas duas linhas exclusivas e haverá reforço de viagens de ônibus na região, principalmente no retorno do evento. Segundo a Citurb, a operação busca atender o público que acompanhará os shows. A linha 402 do Aquaviário, entre a Praça do Papa e a Prainha, em Vila Velha, terá viagens até meia-noite. Já o Transcol terá partidas exclusivas nas linhas 73, 211, 212 e 331, da Praça do Papa nos 3 dias, com saída às 10:30 da noite e meia-noite 10. A linha 573, que liga os terminais Laranjeiras e Santo Torquato, via Camburi e Beira-Mar, terá 2 veículos de reforço. Direto da redação da Rádio Acorda da Vida, Larissa Faria.
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8: Vamos ao giro no trânsito. Rodovia Carlos Lindenberg aqui em Vila Velha está com trânsito intenso, hein? A Avenida Jerônimo Monteiro está de intenso a parado. Então, um pouquinho de paciência. Trânsito moderado na Avenida Luciano das Neves. E você que está circulando pela Grande Vitória, está voltando para casa agora, fala pra gente como é que tá o trânsito aí onde você está passando. 988-991-029 é nosso WhatsApp para você gravar ou então deixar um vídeo para você dizer aí como é que tá o trânsito e ajudar outros motoristas, né? Que estão ligadinhos na FM, que é tudo de bom, como você.
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0: Finalzinho de tarde dessa sexta-feira maravilhosa. Com a paz do Senhor, abençoe seu final de semana, hein? Ó, às 10 mais do dia você tá curtindo aqui na Cor da Vida. E essa é a música de número 5, Messias, Bruna Carla e Averly Murilo. Já já eu tô de volta com mais.
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0: Muito bem, vamos a mais um giro no trânsito. Terceira ponte está com trânsito intenso, hein? Em Vitória, a Avenida Leitão da Silva também está com trânsito intenso. A Avenida Vitória está com velocidade média 25 km/h. Por sinal, a Avenida Princesa Isabel e Jerônimo Monteiro estão aí entre intenso a parado. Um trânsito bem intenso, congestionado nessa região, hein?
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de hoje, Juliane Souza. Ah, Jesus. 6:03, segura que já já eu tô voltando com Planeta Retrô e prêmios pra você.

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ligadinho na FM, que é tudo de bom. Bora juntinhos? Tem programação feita com muito carinho pra você aqui, Planeta Retrô, nosso programa de diversões. E olha, tá um espetáculo. Cada vez mais, aí, sabe, o programador vai colocando uma musiquinha aqui, uma versão ali, e vai ficando tudo muito lindo pra abençoar você e você se sentir cheio. É desse jeito. E olha só, além de muita música, tem também pra você aqui no Planeta Retrô, é o quê? Prêmios. Pois é. Olha, eu tô muito feliz, porque tem muita gente que tá indo aí no circo, ganhando esse presentão aqui da Rádio Acorda Vida, o passaporte pra ir no Circo Máximos, e aí manda vídeo pra gente, tá coisa mais linda, tem gente, ó, voltando a ser criança, gente, e as crianças querendo repetir a dose, é, desse jeito, falando, mãe, acabou, quero ir de novo, muito legal, viu? Amo, e a gente aqui também ama saber que vocês são abençoados com os prêmios aqui da Rádio Acorda Vida e curtem muito, e olha só, então não vai ser diferente hoje, tá bom? Tem o par de ingressos para o Circo Máximos pra você curtir muito. Espetáculo de amanhã, sabadão, já fica garantido aí o seu final de semana maravilhoso no Circo Máximos, hein? Então, ó, espetáculo de amanhã às 16h. Par de ingressos para o Circo Máximos, que está ali na Avenida Mestre Álvaro, ao lado do Hotel Ibis Vitória. Deixa nome completo e seu bairro aqui com a gente. 988991029 é o WhatsApp pra você deixar seu cadastro, tá bom? E no finalzinho do Planeta Retrô, tem aqui o resultado de promoção. Alguém vai se dar bem e vai ter um final de semana maravilhoso no Circo Máximos. Bora começar o Planeta Retrô assim? Com essa música linda da Vissacer, cantando com Daniela Araújo. Desejo do meu coração.

0: 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Maria Marçal. Eu quero me desesperar, gente, que delícia, né? Eu lembro do primeiro amor, sabia? Você lembra desse momento que você, quando você se converteu e tava ali sedento, querendo muito Jesus? Pois é, a gente não pode se esquecer desse momento e desejar sempre, né? Que permaneça aí o primeiro amor no nosso coração e que arda em nós essa chama do Espírito Santo todos os dias, viu? Ó, agora 6h23, é o seguinte, já eu tô de volta com mais Giro no Trânsito. E aliás, eu quero lembrar você que o 988991029 tá aí pra você que tá dirigindo, você que tá aí, né, circulando na Grande Vitória, contribuir aqui com informações do trânsito, tá? Então fica à vontade, grava, escreve, participa. Fala pra gente aí como é que tá o trânsito onde você tá circulando agora. Um apagão nos serviços de inteligência artificial tomou conta da internet nessa quinta-feira. As principais plataformas de geração de texto do mundo, como ChatGPT, Claude, Grok e Gemini, enfrentam instabilidade generalizada que deixa milhões de usuários sem serviço. De acordo com a ferramenta Down Detector, especializada no registro de falhas virtuais, houve um salto no volume de reclamações envolvendo todos esses serviços. As notificações de erros se espalharam rapidamente entre os usuários profissionais e comuns. Segundo os relatos, a falha é generalizada e afeta o acesso via navegadores web, aplicativos de celular e programas de computador ligados a chatbot da OpenAI. Usuários citam erros de carregamento, respostas interrompidas e dificuldade até para fazer login. Até o momento, as empresas responsáveis pelas plataformas não divulgaram declarações oficiais sobre o motivo dos problemas.
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7: Vamos então a mais um Giro no Trânsito. Olá, boa noite.
8: Ei, cunhada. Oi. Tô agora. Informação aí pra você do trânsito. Acabou de acontecer um acidente na leste-oeste, quase na saída do Araçás, né? E então quem puder desviar o trânsito pro bairro do Vale Encantado pra não pegar trânsito, tá bom?
7: Ok, informação aí fresquinha, viu, gente? Também a Meire. Oi, Meire.
9: Boa noite, Larissa.
7: Boa noite.
9: Meirelle, passando para avisar que realmente precisa, Isabel, aqui tudo paradinho. É porque hoje que é sexta-feira, né? Véspera de um feriado prolongado aqui em Vitória, né? Então acredita todo mundo saindo do serviço para voltar só na quarta. Mas como eu nasci bonita e não fui rica, eu volto amanhã, volto segunda, volto terça. Boa noite.
7: Um abraço, querida. Obrigada pela informação. Tamo junto, viu? Ó, Avenida Rio Branco está com trânsito intenso, moderado ali na Dante Michelini e trânsito parado na Fernando Ferrari.
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7: Na FM que é tudo de bom, Planeta Retrô, nosso programa de versões. Lembrando que hoje eu tenho um par de ingressos para o Circo Máximos, pra você já ter um final de semana maravilhoso, maravitudo, maravingraçado também. Muito bem, manda pra gente aí no zap 988991029 seu nome completo e seu bairro, tá bom? Porque no finalzinho do Planeta Retrô sai resultado de promoção, gente. E eu quero deixar o seu final de semana assim, mais prazeroso, gostoso.

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11: Olha, ouvinte Meire, continua ligadinha aqui na Rádio Acor da Vida nesse trânsito, né, Meire? E aí?
12: É, Larissa, agora cheguei na Darli Santos, tudo parado.
11: Tudo
12: também
11: parado, Darli Santos,
12: vamos,
11: hein?
12: Que vamos, é o verdadeiro sextou.
11: Daquele jeito, né? Olha só, tá sextou mesmo. Vou falar pra você três pontos na Grande Vitória, em Vitória, mais exatamente, que está com o trânsito parado. Parado na reta da Penha, parado ali na Avenida Maruípe e parado também na Rodovia das Paneleiras. E um trânsito intenso você vai encontrar ali na Avenida Mestre Álvaro. Sextou daquele jeito, né?
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11: Minha gente linda, daqui a pouquinho tem resultado de promoção, hein? Você que ainda não deixou lá no zap 988991029. O seu nome completo e seu bairro? Pois é, tá dando mole. É o seguinte, eu tenho um par de ingressos para o Circo Máximos. Então manda pra gente aí tudo bonitinho, porque esse circo tá demais, hein? Muita gente gostando, a criançada se amarrando. E claro, seu passaporte tá aqui com a gente. Par de ingressos para o Circo Máximos, que está ali na Avenida Mestre Álvaro, ao lado do Hotel Ibis Vitória. E ó, par de ingressos para o espetáculo de amanhã. De amanhã, às 16h. Então, sabadão garantido ali no circo, todo mundo feliz e rindo muito, né? Porque circo é isso, gente, é isso. Espetáculo maravilhoso, todo mundo gostando muito, e seu par de ingressos tá aqui com a gente. Então, vai lá no zap 988991029.

FM, que é tudo de bom, pastor Lucas. Ó, agora 5 minutinhos para as 7 da noite. Última chamadinha para você deixar no zap no 988991029. Nome completo e também o seu bairro.

da 102,9 FM, que é tudo de bom. Ai, gente! Tá chegando a voz do Brasil. Não deu pra escutar tudo. É o seguinte, vamos aqui pro nosso resultado de promoção. Olha só, quem tá levando um par de ingressos para o Circo Máximos, armado ali na Avenida Mestre Álvaro, ao lado do Hotel Ibis Vitória. Ó, espetáculos de amanhã, tá bom? É, vai assistir o espetáculo de amanhã, às 4 horas da tarde, levando um par de ingressos. Então, a Solange da Silva Taíde de Alterosas, do final de telefone 4854. Solange da Silva Ataíde de Alterosas, do final de telefone 4854, levando um par de ingressos para o Circo Máximos. Solange, seu nome vai estar lá na entrada do circo, tá, meu amor? É só chegar lá e falar, ganhei na Rádio Acorda da Vida e pronto. Vai assistir o circo junto com a pessoa que você vai levar, né? Quem é que você vai levar, hein? Ah, que seja lindo, maravilhoso, que você possa curtir bastante, tá bom? Tá chegando a Voz do Brasil. Depois da Voz do Brasil, eu volto, hein? Às 8 da noite com o Toca Toca. Já sabe, né? Manda seu pedido aí que já já eu atendo você no Toca Toca.

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18: Tô chegando, aliás, tô chegando e com o seu pedido, né? Pois é, boa noite pra você, bom final de semana, feriadão, meu Deus do céu. Gente, galera de Vitória, então, hein? Quem trabalha em Vitória... Gente, que folga é essa? Oh, que maravilha! Olha só, o mais legal de tudo é que você tá aqui, viu? Vai passar o feriado ligadinho na Rádio Acorda da Vida, né? Amo tudo isso, viu? E olha só, eu quero saber de você qual louvor que você quer ouvir aqui na FM, que é tudo de bom. Bora? Quero atender você. Então vai lá no zap 988991029 e deixa lá o seu pedido gravado, hein, meu povo? É gravado. Então grava, deixa a timidez de lado e bora ouvir música, né? Oi!
19: Rapaz, sou irmã Larissa, sou de Almeida Costa, Vitória, Mário, Serra Sede, aumento de plantão. Gostaria de ouvir aquele louvor com Gabriel Guedes, Todos os Meus Dias.
18: Muito bom.
19: E oferecer para todos os ouvintes a linda e maravilhosa rádio que é a Cor da Vida. Para você também, irmã Larissa, fique na paz.
18: Na paz, querido, obrigada. Bom final de semana.

0: Boa noite, a cor da vida. Aqui é Nélia Rodrigues, de Santo André, Cariacica. Gostaria de pedir um louvor à noiva, de Fernanda Brum. Ofereço para todos os ouvintes da rádio, o meu esposo Jada, meus filhos Letícia e Lucas. E para todos vocês, um grande abraço. Fiquem na paz.
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0: Acorda Vida, 102,9 FM, que é tudo de bom. Fernanda Brum, a noiva. E você, hein? Qual louvor que você quer ouvir? Manda pra gente aí no zap, gravado, hein? 988991029. Tô aqui pra atender você. É, achando o seu louvor? É claro que eu vou tocar. Oi.
1: Boa noite, Acorda Vida.
0: Boa noite.
1: Quem quer Trevisani de Jardim Botânico. Eu queria pedir o louvor de Bruna Carla, Te Amo, ofereço pra minha esposa Ana Paula. Abraço.
0: Ei,

0: Boa noite, Clarice.
1: A paz do Senhor, aqui Roberto Carlos pra lá. Hoje um toca-toca que eu ouvi Nani Azevedo, adorador por excelência, e vou oferecer a todos os ouvintes que estão sintonizados na Cor da Vida aí, para os pessoal do Alice Coutinho, Ferreira Borges, por lá, Mornô, Poço e Cariacica, Limão. Amém? Fica na paz.
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3: De todas as excelências que existem, o nosso Deus é o mais excelente. Faça tudo com excelência pro seu rapaz.

0: exalte o nome do Senhor Jesus para todo sempre.
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0: boa noite, a Cor da Vida, a melhor rádio do estado. Queria ouvir um hino com o PG, Quem Sou Eu, oferecer para todos os ouvintes.
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0: E aí, você disse aí, eu te pertenço, Jesus? Então declare, viu? Minha gente, 988-991-029, nosso WhatsApp, tá aqui pra atender você. Manda o seu pedido gravado, que eu tô aqui pra te atender também. Então bora lá, 988-991-029. É gravado, hein, meu povo? Escreve não, grava. Dê o tom da sua voz, essa voz bonita que Papai do Céu te deu.
1: Alô, oi. Alô, cor da vida, quem tá falando é Adriel de Porto Carecinho, que gostaria de pedir a música. Sem a presença não dá os irmãos Filadélfia. A cor da vida, a FM, que é tudo de bom.
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12: A FM que é tudo de bom, 8h44, seguimos com o Toca Toca. Oi!
13: Boa noite, Larissa. Boa noite. Tudo bem? Tudo. Aqui é Roseli Aparecida, de Rio Marinho, Vila Velha.
12: Oi, minha linda.
13: Gostaria de ouvir um louvor que eu gosto muito com o Fernandinho Galileu.
12: Oba!

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1: Boa noite, a cor da vida. Aqui é Moisés Matos Lima. Gostaria de estar pedindo o hino Voz da Verdade, Projeto no Deserto, e ofereço para todos os ouvintes da melhor rádio do mundo, a cor da vida.

Em você, sou sua Júlia Bartu com Cariacica. Gostaria de ouvir Mara Lima, Daniel. Ofereço para todos os ouvintes e desejo um final de semana abençoado para todos.

hoje com um pedido de um clássico, hein? Mara Lima, Daniel, 9 horas em ponto, segura aí que já já eu tô voltando, viu? Com mais música aqui, o show da noite, aquele combate.

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